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5: Com a Terra Nova, bom dia, são 7:30.
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7: Bem-vindos a mais uma edição de Notícias. Fim de semana, a Nadia investe perto de 1,5 milhão de euros na requalificação da rede viária do concelho. É uma decisão tomada na última reunião do Executivo Camarário, a adjudicação da empreitada de requalificação da rede viária, 1,426 milhão euros, acrescido de IVA, prazo de execução de 4 meses para modernizar a malha viária do concelho. O reitor da Universidade de Aveiro projeta a construção de 3 estruturas que vão fazer a diferença no futuro da academia, um complexo de investigação para suportar os projetos lançados e candidatados a bolsas europeias, um edifício moderno para o ensino e um edifício onde será instalado o Centro Académico Clínico, este último na área do Hospital Infante Dom Pedro, os 2 primeiros na zona do Crasto. Artur Silva admite tratar-se de estruturas fundamentais no futuro da Universidade ao nível do ensino e da investigação.
8: Esse edifício do complexo de investigação será no Crasto e terá esta lógica. Uma base comum e depois onde saem 4 torres. Mas como eu lhe tinha dito também há pouco, não é só de investigação que nós necessitamos. Em termos do ensino, nós também precisamos de mais espaço. Espaço para podermos fazer um ensino mais inovador, de aplicarmos inovação pedagógica, de termos espaços que não sejam, digamos, para a comunidade, à moda antiga de ter carteiras e de ter um professor a falar. Nós temos de ter um espaço que seja flexível, para podermos ter um ensino flexível. E por isso nós também temos, por ambição, fazermos criarmos um edifício, construirmos um edifício para a parte do ensino. E o terceiro edifício que eu também referi na minha apresentação de defesa da posição de reitor é o Centro Académico Clínico.
7: Metas traçadas pelo reitor Artur Silva na abertura de ano letivo, entrevista para ouvir na próxima quarta-feira a partir das 19h. O Beira-Mar joga em Sinfães à procura da primeira vitória da temporada no Campeonato de Portugal, depois do empate frente à Sanjuanense e da derrota com o Machico. Agora a deslocação a Sinfães, onde procura chegar ao triunfo, já com o plantel reforçado pelas incorporações do avançado colombiano Julián Pérez, de 19 anos, ex-Porto, e do médio Ibrahima Si. Jogo este domingo às 5, com transmissão assegurada na Terra Nova. E no futebol distrital é a abertura da temporada. O Vista Alegre estreia-se na Elite em jogo em Oliveira do Bairro. A época desportiva abre este domingo para mais uma temporada que se antevê competitiva no principal campeonato de futebol distrital. Para saber quem sucede ao Alvarense no lugar de campeão, destaque nesta ronda para o Cesarense Espinho e para o Passos Brandão Anadia.

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5: Terra Nova, bom dia, são 8h30.
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0: Bem-vindos a mais uma edição de notícias. Fim de semana, a Nadia investe perto de 1,5 milhão de euros na requalificação da rede viária do concelho. É uma decisão tomada na última reunião do Executivo Camarário, a adjudicação da empreitada de requalificação da rede viária, 1,426 milhão de euros, acrescido de IVA, prazo de execução de 4 meses para modernizar a malha viária do concelho. O reitor da Universidade de Aveiro projeta a construção de 3 estruturas que vão fazer a diferença no futuro da academia, um complexo de investigação para suportar os projetos lançados e candidatados a bolsas europeias, um edifício moderno para o ensino e um edifício onde será instalado o Centro Académico Clínico, este último na área do Hospital Infante Dom Pedro, os 2 primeiros na zona do Crasto. Artur Silva admite tratar-se de estruturas fundamentais no futuro da Universidade ao nível do ensino e da investigação.
1: Esse edifício do complexo de investigação será no Crasto e terá esta lógica. Uma base comum e depois onde saem 4 torres. Mas como eu lhe tinha dito há pouco, não é só de investigação que nós necessitamos. Em termos do ensino, nós também precisamos de mais espaço. Espaço para podermos fazer um ensino mais inovador, de aplicarmos inovação pedagógica, de termos espaços que não sejam, digamos, para a comunidade, à moda antiga de ter carteiras e de ter um professor a falar. Nós temos de ter um espaço que seja flexível, para podermos ter um ensino flexível. E por isso nós também temos, por ambição, fazermos criarmos um edifício, construirmos um edifício para a parte do ensino. E o terceiro edifício que eu também referi na minha apresentação de defesa da posição de reitor é o Centro Académico Clínico.
0: Metas traçadas pelo reitor Artur Silva na abertura de ano letivo, entrevista para ouvir na próxima quarta-feira a partir das 19 horas. O Beira-Mar joga em Sinfães à procura da primeira vitória da temporada no Campeonato de Portugal, depois do empate frente à Sanjuanense e da derrota com o Machico. Agora a deslocação a Sinfães, onde procura chegar ao triunfo, já com o plantel reforçado pelas incorporações do avançado colombiano Julian Pérez, de 19 anos, ex-Porto, e do médio Ibrahima Si. Jogo este domingo às 5, com transmissão assegurada na Terra Nova. E no futebol distrital é a abertura da temporada. O Vista Alegre estreia-se na Elite em jogo em Oliveira do Bairro. A época desportiva abre este domingo para mais uma temporada que se antevê competitiva no principal campeonato de futebol distrital. Para saber quem sucede ao Alvarense no lugar de campeão, destaque nesta ronda para o Cesarense Espinho e para o Passos Brandão Anadia.

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2: Bom dia com a Terra Nova, são agora 9 horas.

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5: Terra Nova, bom dia, são 9:30.
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2: Boa tarde, é meio-dia.

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0: Bem-vindos a mais uma edição de notícias. Fim de semana, a Nadia investe perto de 1,5 milhão de euros na requalificação da rede viária do concelho. É uma decisão tomada na última reunião do Executivo Camarário, a adjudicação da empreitada de requalificação da rede viária, 1,426 milhão euros, acrescido de IVA, prazo de execução de 4 meses para modernizar a malha viária do concelho. O reitor da Universidade de Aveiro projeta a construção de 3 estruturas que vão fazer a diferença no futuro da academia, um complexo de investigação para suportar os projetos lançados e candidatados a bolsas europeias, um edifício moderno para o ensino e um edifício onde será instalado o Centro Académico Clínico, este último na área do Hospital Infante Dom Pedro, os 2 primeiros na zona do Crasto. Artur Silva admite tratar-se de estruturas fundamentais no futuro da Universidade ao nível do ensino e da investigação.
1: Esse edifício do complexo de investigação será no Crasto e terá esta lógica. Uma base comum e depois onde saem 4 torres. Mas como eu tinha dito também há pouco, não é só de investigação que nós necessitamos. Em termos do ensino, nós também precisamos de mais espaço. Espaço para podermos fazer um ensino mais inovador, de aplicarmos inovação pedagógica, de termos espaços que não sejam, digamos, para a comunidade, à moda antiga de ter carteiras e de ter um professor a falar. Nós temos de ter um espaço que seja flexível, para podermos ter um ensino flexível. E por isso nós também temos, por ambição, fazermos criarmos um edifício, construirmos um edifício para a parte do ensino. E o terceiro edifício que eu também referi na minha apresentação de defesa da posição de reitor é o Centro Académico Clínico.
0: Metas traçadas pelo reitor Artur Silva na abertura de ano letivo, entrevista para ouvir na próxima quarta-feira a partir das 19 horas. O Beira-Mar joga em Sinfães à procura da primeira vitória da temporada no Campeonato de Portugal, depois do empate frente à Sanjuanense e da derrota com o Machico. Agora a deslocação a Sinfães, onde procura chegar ao triunfo, já com o plantel reforçado pelas incorporações do avançado colombiano Julián Pérez, de 19 anos, ex-Porto, e do médio Ibrahima Si. Jogo este domingo às 5, com transmissão assegurada na Terra Nova. E no futebol distrital é a abertura da temporada. O Vista Alegre estreia-se na Elite em jogo em Oliveira do Bairro. A época desportiva abre este domingo para mais uma temporada que se antevê competitiva no principal campeonato de futebol distrital. Para saber quem sucede ao Alvarense no lugar de campeão, destaque nesta ronda para o Cesarense Espinho e para o Passos Brandão Anadia.

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0: 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Boa tarde, são 3 horas.
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0: Nova Boa Tarde, são 3:30.
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4: 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Terra Nova, boa tarde, são 4:30.
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1: Boa tarde, está na Terra Nova, claro. Este é o programa Bola ao Ar, começa agora a 5 minutos da hora certa, hoje no Campeonato de Portugal. Estamos na Série B, ou Série 2 do campeonato, que já começou, a jornada deste fim de semana já começou com a vitória do Camacha em casa frente à Florgrade. Camacha 1, Florgrade 0. Agora, destaque para o Overense, Sousense, Sanjuanense, Alpendurada, União de Lamas, Guarda e Sinfãs, Beira-Mar. É o jogo da tarde este Sinfãs, Beira-Mar, claro, em direto de Sinfãs, na Terra Nova. A equipa aveirense no 12º lugar da geral tem um ponto somado até agora. A formação de Sinfãs um pouco mais acima, 5º da geral, tem 3 pontos somados na competição. Sem mais demoras, avança ao encontro do Pedro Martins e do Ricardo Felipe em Sinfãs, no lançamento deste jogo que começará dentro de poucos minutos.
2: Ora viva, muito boa tarde, Fernando Martins, boa tarde também a todos os nossos ouvintes que, como sempre, fielmente nos escutam em 105 FM, também em terranova.pt, e como habitualmente não podia deixar de enviar um abraço do tamanho do mundo para todo mundo, muito obrigado por estarem desse lado a escutar todas as incidências da partida que vai opor o Sinfãs ao Beira-Mar. O Beira-Mar que vem, tal como o Sinfãs, da vitória para a Taça de Portugal. O Beira-Mar, uma passagem que só foi conquistada na última grande penalidade, depois de estar a vencer por 3-0, deixou-se empatar, foi a prolongamento e só nos penaltis é que o Beira-Mar conseguiu eliminar a equipa do Lamas. Está na próxima fase, jogo dia 20, frente ao Belenenses. É um encontro histórico entre dois históricos do futebol nacional, Beira-Mar-Belenenses, no estádio municipal de Aveiro, então no dia 20. Mas vamos ao que interessa, hoje é um Sinfãs Beira-Mar, uma viagem demorada até Sinfãs, mas com uma paisagem lindíssima, a paisagem do Douro sempre a acompanhar-nos. Uma tarde que está quente, estavam há pouco cerca de 28 graus aqui em Sinfãs, corre uma ligeira aragem, está, digo eu, tudo pronto para que seja uma boa tarde de futebol, apesar desse algum calor aqui que se faz sentir em Sinfãs. Sem mais demoras, vamos aos 11 escolhidos. O Beira-Mar tem aqui algumas alterações face à última jornada para o campeonato e face também à Taça de Portugal, por exemplo, a ida para o banco de Sanamané e para o seu lugar a entrada de João Sá. Vamos então pô-los no relevado. Os jogadores do Beira-Mar, escalados por Fabeta para esta partida, Benjamin na baliza, depois Tiago Melo, capitão à direita, João Sá, como eu disse, à esquerda, dupla de centrais com Jorge Silva, Tomás Sério, meio campo composto com Igor Santos e Chico Leal e ainda Didi que fará ali uma posição, digamos, de 10 no apoio ao ponta de lança David Oliveira. Nas alas, Gustavo e também Flevinho. São estes, então, os homens escalados pelo técnico do Beira-Mar, Fábio Barros, para este jogo que propõe frente ao Sinfãs. No banco, Fabeta conta com Diogo Almeida, Mota, Abdul, Di Matos, o reforço que chegou esta semana, Julian Pérez, que veio do Futebol Clube Porto Sub-19, ainda Lucas Ornelas, Francisco Martim, também Ibrahima, também é uma contratação anunciada esta semana, apesar de já treinar há várias semanas junto dos homens de Aveiro, e ainda, como eu disse, Sanamané, o homem que vai para o banco, cedendo o seu lugar então a João Sousa. Ricardo Filipe, boa tarde, vamos à equipa da casa.
3: Boa tarde, Pedro Martins, auditório Terra Nova. Pedro Campos, treinador do Sinfãs, faz alinhar de início na baliza Pedro Cardoso, depois Chico Afonso, Amadeu, Faustino Manga, Ruben Ribeiro, Varela, Serginho, capitão de equipa, Série, Ruben Val, Tomás e Chiquinho, homem que já representou o Beira-Mar. Estão ainda no banco de suplentes o guarda-redes Nelson e também Léo, Madureira, Rui Faria, Gato, Dani, China, Ryan e Rodrigo Diogo. Apresentados os que estão os 11 titulares e também os suplentes, vamos à equipa de arbitragem que é chefiada por Ricardo Carriço, da Associação de Futebol do Porto. e será o árbitro desta partida. Estiveram em exercícios de aquecimento os três elementos da equipa de arbitragem, bem como ambas as equipas, com diferentes abordagens a esse momento do jogo, da preparação para o encontro, mas com muita movimentação num relvado que a esta distância parece estar em boas condições, muito boas condições para a prática do futebol, o que não acontece em vários estádios a outro nível, ao mais alto nível do futebol em Portugal. São subajamente conhecidos alguns casos neste início de temporada em que o relvado não está nem de perto nem de longe com as condições mínimas para a prática desportiva desta modalidade, que vai animando aqui a terra de Sinfãs, no Estádio Municipal Professor Cerveira Pinto. É a jornada 3 da Série 2 do Campeonato de Portugal. Encontram-se Sinfãs com 3 pontos e à condição no 5º lugar da tabela classificativa, que tem apenas uma partida disputada. Ao contrário disso, para esta partida o Beira-Mar vem com 1 ponto conquistado na jornada inaugural em São João da Madeira. Perdeu no último jogo em casa diante do Machico. 2 golos sem resposta da equipa insular fizeram mesmo com que o primeiro jogo da temporada para a equipa do Beira-Mar diante dos seus adeptos não fosse de facto de boa memória no que diz respeito sobretudo ao resultado. Taça de Portugal, sorte semelhante, também jogando em casa o Sinfãs derrotou o vizinho do Beira-Mar, Espinho. O Beira-Mar derrotou o vizinho União de Lamas nas grandes penalidades, passou em frente, vai defrontar o Belenenses jogando em casa. Ao contrário disso, o Sinfãs vai aqui também jogar em casa na próxima eliminatória da Taça de Portugal. Pedro Martins,
2: já agora com o Leixões.
3: Com o Leixões, exatamente. Faltou essa informação para que esteja completa também a informação sobre a participação do Sinfãs na Taça de Portugal nesta edição 2026-2027, que continua defrontando o Leixões em casa. O mesmo acontece com o Beira-Mar, defronta o Belenenses também no Estádio Municipal de Aveiro diante dos seus adeptos. Ao som do hino da Liga dos Campeões, Pedro Martins, apresentam-se as duas equipas, vão aplaudindo os seus adeptos. O Beira-Mar vai ali ao lado contrário, onde nos encontramos, para cumprimentar os seus adeptos. É lá também que ficarão os suplentes e equipas técnicas de Sinfãs e Beira-Mar. Ao contrário disso, vieram aqui para um aplauso mais demorado, mais caloroso, os jogadores do Sinfãs, porque é nesta bancada que estão os adeptos afetos ao clube da casa. Já está ali Serginho, número 19, capitão de equipa do Sinfãs. Junta-se ao trio de arbitragem ao capitão do Sinfãs, o capitão do Beira-Mar, Tiago Melo.
2: E já agora, essa referência, muita gente de Aveiro, cerca de 60 pessoas viajaram então da capital do distrito até Sinfãs para assistir a este jogo da terceira jornada do Campeonato de Portugal Série 2. Continua a ouvir-se o hino da Liga dos Campeões. O Beira-Mar, depois do sorteio, vai jogar da nossa esquerda para a nossa direita, diria que de norte para sul, e logicamente o Sinfãs de nossa direita para a nossa esquerda. Sinfãs que alinha, para que se perceba minimamente, a Futebol Clube do Porto, porque joga com um equipamento azul e branco, listado na camisola azul e branco, calções azuis e meias brancas, e já agora os números são vermelhos, a lembrar aqueles equipamentos mais antigos do Futebol Clube do Porto. Por seu lado, Beira-Mar, todo de amarelo, os números esses são a negro, e estão agora ambas as equipas naquele habitual meio de concentração, de força, de motivação para o arranque da partida. Já se vão espreiando pelo relvado, falta só apresentar o equipamento dos guarda-redes. No Beira-Mar, Benjamin atua de ali um roxo, e o guarda-redes Pedro Cardoso do Sinfãs atua todo de preto. Tudo explicado, exceto uma coisa. Falta mostrar o equipamento dos árbitros, a equipa de arbitragem toda de preto, à moda antiga, à moda tradicional. É assim que então atuam os, ou vão dirigir este encontro, a equipa de arbitragem, no momento em que começa a partida, sai a equipa da casa, a equipa do Sinfãs, vai controlando a bola na sua, no seu meio campo defensivo, para o lado direito, e depois o atraso para os centrais, e depois tudo para trás para o guarda-redes Pedro Cardoso, joga cordinha ali com o companheiro mais à direita, tenta servir Chiquinho, bem, conhece bem o Beira-Mar, e o Beira-Mar conhece-o bem, jogou em Aveiro há umas épocas, e agora vai desenvolvendo a sua carreira aqui por Sinfãs. Chiquinho, que atua ali do lado esquerdo no ataque da equipa da casa. A equipa da casa que tem a seu favor um lançamento de linha lateral à direita, a interseção de Tiago Melo, campeão, joga ali curtinho com o Gustavo. Gustavo dá depois para o ponta-lança de Vida Oliveira, antecipa-se a defensiva da equipa da casa, faz o corte pela lateral, ali a meio do meio-campo defensiva, meio do meio-campo, mais para o lado ofensivo, 2-3 metros para o lado da linha de meio campo. Tiago Melo a fazer o lançamento, recebe ali de Chico Leal, mas acaba por entregar a bola para o adversário na circunstância, camisola 2, Chico Afonso. Chico Afonso tenta de ali tirar a bola de qualquer forma, chuta para a frente, no entanto, antecipa-se o capitão do Beira-Mar, Tiago Melo, faz o corte pelo lateral, a lançamento um pouco mais atrás daquele que foi efetuado há instantes. Lançamento já efetuado para o capitão do Sinfãs, mais para a frente, na direção de Ruben Ribeiro. No entanto, recuperação para a equipa do Beira-Mar, vai jogando o Beira-Mar, a bola para o David Oliveira, e consegue uma falta. Fico algumas dúvidas, muito sinceramente, se seria falta sobre o ponto de lança do Beira-Mar. O que é certo é que ele foi ao relevado, tentou passar a bola para um lado, fugir para o outro. No entender do árbitro da partida, houve ali um agarrão por parte do defensor do Sinfãs, e por isso mesmo um livre a beneficiar a equipa de Aveiro, descaído para o lado esquerdo, ainda longe da baliza do Sinfãs. Para a marcação, Gustavo e Chico Leal, 17 e 28, autorização dada pelo árbitro da partida, o senhor Ricardo Carriço, tem nome de ator, mas esperemos bem que hoje seja dos atores secundários, que não apareça muito nesta partida. Será bom sinal para ambas as equipas e para o espetáculo. Agora remate ao lado, remate de Tomás Sério ao lado da baliza do Sinfãs, não passou muito longe. É certo que não foi com muita força, e também Ricardo Filipe também parece que Pedro Cardoso, guardião sinfanense, tinha o lance controlado.
3: É o que parece. Faustino Manga a esticar o jogo, é para Ruben Ribeiro, o homem mais adiantado, ele que está agora descaído para a direita nesta circunstância. Ganha mesmo o lançamento, porque o jogador do Beira-Mar foi fazer o corte, evitou o mal maior, mas é mesmo lançamento para a equipa do Sinfãs. Lançamento para Ruben Val, número 37, ensaia ali o lançamento comprido no enfiamento da grande área da equipa aurinegra. Lançamento comprido do número 37, Ruben Val, à procura de um companheiro, parece Tomás Sério, bola para fora, pontapé de canto. É o primeiro pontapé de canto, 3 minutos e meio sensivelmente nesta partida. Pontapé de canto, e será para Chiquinho, o médio esquerdo da equipa do Sinfãs. É ele que assume este pontapé de canto, é o primeiro da partida, à direita, da forma como ataca a equipa orientada por Pedro Campos, que deu agora ali indicações específicas a Ruben Ribeiro. Ruben Ribeiro está ali fora da grande área, olha a movimentação, partiu para a bola, Chiquinho bateu, atenção, Série, ao segundo posto, olha o golo! Golo! Golo do Sinfãs! Série número 23, surgiu ali na zona da pequena área, livre de marcação, um cabeceamento que não sai muito bem ao número 23 da equipa da casa, mas caprichosamente a bola sai ali enrolada, colocada, e bate no poste, vai mesmo para o fundo da baliza. Está feito o primeiro na partida, vantagem para a equipa de Pedro Campos, marcou Série aos 3 minutos e meio sensivelmente, 4 minutos para sermos precisos, porque aos 3 minutos e meio estava Chiquinho a preparar ali a bola para este pontapé de canto, que veio mesmo a confirmar-se na vantagem da equipa da casa. Reage a equipa do Beira-Mar.
2: E não podia ter entrado da melhor forma a equipa do Sinfãs, sem perigo em ambas as balizas. Há pouco aquele remate de Tomás Sério ao lado do posto esquerdo de Pedro Afonso, de Pedro Cardoso, perdão, mas poucos mais momentos de perigo junto das balizas aqui no estádio o professor Cerveira Pinto. E na sequência, uma bola parada no pontapé de canto, o Sinfãs aos 4 minutos a adiantar-se no marcador, fica bem mais confortável no que falta percorrer. Falta ainda muito tempo, Ricardo Filipe, é certo, mas dá aqui um boost de confiança para a partida. Começar a vencer logo no início.
3: É entrar a vencer, literalmente, é que estamos ainda nos primeiros 5 minutos e à passagem do quarto minuto deste primeiro tempo. Chegou mesmo ao golo a equipa do Sinfãs. Vai respondendo a equipa do Beira-Mar por Tomás Sério. Dá agora ali para Jorge Silva. Este mais para a direita, para Gustavo. O passe sai comprido. Consegue ainda ficar com a bola o número 17. Vem agora para dentro. Está mais na frente Tiago Melo. Olha agora Igor, o número 66 a receber. Variou ali para Tomás Sério. Tomás Sério deu mais para a esquerda ainda para Flavinho. Flavinho vai ajeitando. Vai agora colocar na frente. É para a desmarcação de Didi. Está dentro da grande área. Dá ali o corte de canto. Corte de Serginho, tentava virar-se em direção à grande área, ou melhor, à baliza adversária, já dentro da grande área, assim aqui é. E surge o corte na hora H do capitão Serginho, pontapé de canto, é o primeiro para a equipa do Beira-Mar. É à esquerda, segundo na partida, Gustavo para bater.
2: Gustavo à esquerda, colocar a bola no quarto de círculo, 6 minutos e meio desta partida. Vence então o Sinfãs, como sabemos, golo aos 4 minutos de série. Vamos então ao pontapé de canto, levanta o braço direito, o Gustavo vai partir para a bola, levanta para a marca da grande penalidade, corta de cabeça a defensiva do Sinfãs, ainda vai lá o Flavinho dar para um companheiro, em circunstância, o Gustavo, mas faz o corte, a equipa da casa tenta lançar em profundidade a velocidade de Tomás, vai ao relvado um homem do Beira-Mar, diz que há falta a favorecer a equipa do Beira-Mar.
3: Foi calcado o Tiago Melo, Varela, foi ali algo imprudente, o árbitro não teve dúvidas, assinalou a infração, mas não há ali maldade por parte do jogador do Sinfãs, pelo menos é o que nos parece a esta distância, mas há pouco Gustavo tentou ficar com a bola dentro das quatro linhas, tentou o passe para Flavinho, não conseguiu ficar com a bola e por pouco, não havia aqui uma transição rápida por parte da equipa do Sinfãs, porque estava descompensada a equipa do Beira-Mar na sequência do pontapé de canto. Vai conduzindo Tomás Sério, dá para João Sá. João Sá, obrigado a vir para dentro, dá agora ali para Chico Leal a ficar com a bola, há um mau passe e depois Chiquinho a entrar com tudo e fica muito surpreendido Chiquinho, e não há razões na nossa opinião para que fique tão surpreendido, porque são duas faltas consecutivas, uma de Varela, outra de Chiquinho, muito duras sobre os jogadores do Beira-Mar. Primeiro foi Tiago Melo o visado, agora foi carregado em falta de forma, eu diria, exagerada, Chico Leal.
2: Sem dúvida, Tomás Sério com a bola ali sobre o grande círculo, com a oposição de Ruben Ribeiro, a bola aqui para Gustavo pelo lado direito, camisola 17, o apoio de Chico Leal, é para lá que vai a bola, conduz o 28, remata de pé esquerdo, mas com a direção da linha de fundo, passou perto do posto esquerdo da baliza de Pedro Cardoso, mas agora sim estava com o lance completamente controlado. O guardião da equipa da casa deixou a bola passar para assim beneficiar de um pontapé de baliza que ele próprio vai bater, manda toda a gente subir, dá indicações.
3: Inclusive Amadeu e também Faustino Manga, central à esquerda e à direita, respectivamente. A bola vai na direção de Varela. Olha o duelo com João Sá. Varela ali a bailar à frente do jovem jogador do Beira-Mar. Não se deixou intimidar. Não foi em conversas e obrigou mesmo a jogar para trás. É Ruben Val, mais para trás ainda para Serginho. Este ainda mais para trás para Faustino Manga, que, por imitação, vai dar mais para trás para Pedro Cardoso. Vem fora da grande área. Dá para Amadeu. Amadeu para Faustino Manga. Vão trocando os centrais. Está na frente a equipa do Sinfãs. Golo de série. Estávamos ainda no início da partida, minuto 4 sensivelmente. Ora agora Amadeu, de novo para Faustino Manga, vai trocando a bola à equipa do Sinfãs, à procura de chamar a equipa do Beira-Mar. Olha agora Ruben Val atacar o espaço em profundidade, vai ali sobre João Sá. Olha agora Jorge Silva, primeiro do que Ruben Ribeiro, mas mais uma vez com poucos toques a equipa do Sinfãs a chegar à frente, vai trocando numa zona muito recuada, como que chamando a equipa do Beira-Mar e depois a tentar atacar a profundidade na tentativa de surpreender em velocidade a equipa do Beira-Mar nas costas.
2: Sim, e o Cifeis joga muito nas transições rápidas, está a fazer desse seu jogo aqui hoje, e agora Jorge Silva a fazer a cortar mal pelo raiz, fez o corte pela linha de fundo, pontapé de canto, o segundo já marcado.
3: Olha, Chiquinho, para a mesma zona onde há pouco o Série empurrou para o fundo da baliza, agora avisada a equipa do Beira-Mar a fazer o corte, olha agora ali, muita confusão e há falta. Falta de Varela sobre Igor.
2: Já tendo o árbitro a partida, Ricardo Carriço a assinalar então essa falta ofensiva. Vai ser cobrada por Tomás Sério, curtinho para o guardião Benjamin. Benjamin está ali sob a marca de grande penalidade, entrega depois para Jorge Silva. Jorge Silva pede o apoio ali de Chico Leal, é para lá que vai a bola. Chico Leal de primeira, é entregado depois para Tomás Sério, mais para a direita de Chico Leal, para a esquerda da defensiva do Beira-Mar. Vai conduzindo ali ainda o Chico Leal, o central dá depois para o outro central, para o Vítor Silva, está sobre ali a meia lua, numa zona central, a pedir o apoio mais para a direita, dá agora para a esquerda para o Tomás Sério, faz ali o levantar para a profundidade para o João Sá, consegue controlar dentro das quatro linhas, vai arrancar cruzamento ali o carrinho do adversário, sobra depois, tirada defensiva, sobra para Chico, para Didi, perdão, vai ao relvado um homem do Sinfãs, diz que há falta de Didi por pisão sobre de Didi sobre Varela.
3: Invertem-se os papéis, é agora pisado Varela, ele que há pouco também teve ali uma entrada algo imprudente sobre Tiago Melo. Não estamos com isto a deixar aqui no ar que houve algum tipo de maldade por parte dos jogadores, nem de um lado nem de outro, apenas alguma virilidade, agressividade em demasia, e o árbitro, e bem, fazer o seu papel. Assinalar falta, já batido livre para a frente, é para Ruben Ribeiro a ficar com a bola, dá agora ali para Varela. Varela em velocidade, linha de fundo, olha o cruzamento para Chiquinho, não chega. Chega depois Gustavo, não, nem Gustavo, nem Tiago Melo. Não se entenderam os jogadores do Beira-Mar, olha agora ali Ruben Ribeiro a ficar ali com a bola. Sobra para Serginho, ensaia o remate ao lado. Recepção difícil de Ruben Ribeiro, não conseguiu ficar com a bola, defesa o corte da equipa do Beira-Mar. Numa segunda bola, Serginho, não foi de modas, remate forte, mas ao lado da baliza de Ricardo Benjamin. Respira a equipa do Beira-Mar, 12 minutos, Sinfãs em vantagem, golo de Série na transformação de um pontapé de canto. Bola batida ali junto à grande área, livre de marcação, Série de cabeça a empurrar para o fundo da baliza.
2: Agora a bola de Benjamin para a frente de ataque seria na direção de Flavinho. Há um corte de cabeça ali, parece-me, de Ruben Val. Lançamento para a equipa do Beira-Mar, para João Sá. Praticamente sobre a linha divisória do meio-campo, lado esquerdo, da forma como ataca a equipa do Beira-Mar. 12 minutos e meio desta primeira parte. Vence a equipa do Sinfãs desde o minuto 4. Como já dissemos, golo de Série. Bola agora para o David Oliveira, má recepção, ou melhor, é uma recepção difícil, acaba mesmo por permitir o corte defensivo da equipa do Sinfãs. Bola para a frente de ataque, recuperação para Tiago Melo. Tiago Melo joga ali curtinho com Gustavo, tenta devolver a Gustavo, o passe não saiu das melhores condições, ainda assim consegue segurar dentro das quatro linhas o camisão 17 do Beira-Mar. Bola novamente para Tiago Melo, é derrubado pelo lateral direito da equipa do Sinfãs, Chico Afonso. Falta assinalada pelo árbitro da partida, Ricardo Carriço, já cobrado por Tiago Melo, dá para Igor Santos. Igor Santos mais para a esquerda, na linha onde aparece o Flavinho a receber, joga agora com o João Sá, um pouco mais para trás. João Sá de primeira para Tomás Sério. Tomás Sério está sobre a linha de divisória no meio campo, joga ali curtinho com o Igor. Igor devolve novamente para Sério. Sério agora joga com o Chico Leal. Chico Leal para João Sá. João Sá está junto à linha, flete agora para o corredor central, dá para Igor, tenta de primeira servir Flavinho, corte de cabeça defensiva do Sinfãs, recuperação para João Sá, agora a bola para Flavinho, cruzamento rasteiro, corta na hora H, Faustino Manga já estava com o gatilho armado. Ricardo Filipe, David Oliveira para rematar em boa posição, ponta-lança do Beira-Mar, grande corte para Faustino Manga para pontapé de canto, o segundo da partida para o Beira-Mar.
3: A evitar ali a emenda de David, estava tão perto que arriscamos a dizer que seria mesmo o golo que daria o empate à equipa do Beira-Mar. Pontapé de canto para Gustavo, jogou bem a equipa aurinegra.
2: E Gustavo a levantar a pantada grande área na direção do Didi, tenta o remate de primeira contra as pernas do adversário, mas seria um grande golo. Novamente Didi a chutar contra as pernas de um adversário, ainda de David Oliveira, dá para o Tiago Melo.
3: Gustavo.
2: Ou melhor, Gustavo que bateu na canto. Passada, exatamente, na passada tenta marcar, mas defendeu o guardião da equipa da casa, e agora o árbitro descortina ali uma falta, penso que na saída do guarda-redes, houve falta de um homem do Beira-Mar.
3: É isso que é assinalado, Faustino Manga está ali fora da grande área, mas há pouco Jogada ensaiada, Gustavo a enviar a bola para Didi, que de primeira desferiu um remate que encontrou pelo caminho um adversário. Caso contrário, Pedro Cardoso teria ali uma missão muito difícil, porque o remate saiu forte e seria colocado, mas encontrou mesmo ali na muralha dos jogadores que se encontravam na grande área a oposição de um adversário.
2: E o árbitro, agora desculpa Ricardo, a dizer que a bola tem sido dentro da grande área. Logicamente, se foi falta na saída sobre o guarda-redes, nunca poderia ser marcado fora da grande área. Foi colocada dentro, já cobrada, a bola para Varela, para o lado direito.
3: Varela para Ruben Ribeiro, de novo Varela, olha agora a bola ali em Tomás a trabalhar na grande área de calcanhar, deu para Ruben Ribeiro, olha o remate, é ali prensado por um jogador do Beira-Mar e depois afasta de qualquer maneira Tiago Melo. Mas a desdobrar-se muitíssimo bem esta equipa do Sinfãs. Não podemos dizer que a equipa do Beira-Mar não respondeu ao golo sofrido, bem pelo contrário. Bola no pé e com uma combinação rápida ao primeiro toque à flor do relvado, conseguiu chegar à frente e causar perigo junto da baliza adversária já por mais do que uma vez. Bola agora para fora, saiu pela linha de fundo, é por isso pontapé de baliza. 15 minutos, quase 16, vamos para a primeira interrupção aqui em direto do Estádio Municipal Professor Cerveira Pinto em Sinfãs, numa altura em que estamos com 16 minutos cravadinhos e o marcador esse vai assinalando Sinfãs 1, Beira-Mar 0.
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1: Nesta jornada, recordo, há já um resultado final conhecido. Vitória do Camacho em casa, frente à Florgrade, por 1-0. 1-0, resultado final. Neste momento, para além do Sinfãs 1, Beira-Mar 0, alterações no marcador apenas noutro jogo, em São João da Madeira, Sanjuanense 1, Alpendurada 1. Os restantes 3 encontros estão com... aliás, os restantes 2 estão com os seguintes resultados: 0-0 no Ovarense-Sousense, em Alvar, empate sem golos, o mesmo resultado, empate sem golos, em Santa Maria de Lamas, no União de Lamas Guarda. Seguimos de Sinfãs, onde o Beira-Mar se perde para já por 1-0, Pedro e Ricardo.
2: Com o Sinfãs no ataque, a bola para Chiquinho, deu uma sensação que ajeitou mais com o braço do que com o ombro, o árbitro manda jogar, bola sobra para Chico Afonso.
3: Chico Afonso a dar ali a redondinha é para Séries, está no grande círculo. Ele que apontou o gol que vai fazendo diferença, dá para Varela, é ali diferenciado, tecnicamente tenta ali ludibriar João Sá, mas firme ali o jovem jogador aurinegro, bola para fora, lançamento para Ruben Val. Olha para os companheiros, lançamento à procura de Ruben Ribeiro, sempre muito disponível para abrir, ora na direita, ora na esquerda, para abrir espaço para os seus jogadores mais recuados do meio campo, ou se quisermos os médios mais ofensivos, ligeiramente mais recuados no terreno, para que possam entrar e ocupar precisamente esse espaço, tirando vantagem do eventual desposicionamento da equipa do Beira-Mar. O que não tem acontecido foi realmente uma desconcentração no lance de bola parada que resultou em golo. Tirando isso, firme também a defender esta equipa do Beira-Mar. É certo que com mais bola para a equipa do Sinfãs, ligeiramente mais bola para a equipa do Sinfãs, mas vai respondendo a equipa do Beira-Mar. Olha agora Didi, deu bem para Gustavo e vai a equipa aurinegra.
2: Tem a desmarcação à direita de Tiago Melo, dá para o cruzador central para Chico Leal, vai armar o remate para a esquerda, bola no poste. Grande remate, Chico Leal ainda vai conseguir recuperar dentro das quatro linhas, cruzamento novamente, corta série e depois completa o alívio o Ruben Val, mas grande jogada, voltaria a mais o poste esquerdo da baliza de Pedro Cardoso, ainda abana e o Beira-Mar ainda está no ataque, Chico Leal foi ele que rematou há instantes ao poste da baliza de Sinfãs, cruzamento ao segundo poste, pode ser, não há que cabeceamento do homem do Beira-Mar, há sim o corte de Chico Afonso aqui para Chiquinho, mas estava lá pronto para a finalização de David Oliveira. Valeu a antecipação do defesa da equipa do Sinfãs e o Beira-Mar a melhorar nesses instantes, bola para Fábio Silva, ou melhor Jorge Silva, Fábio é o irmão e acaba por perder o central do Beira-Mar.
3: Mas alguém terá dito só abre os braços, foi audível, portanto foi perceptível até esta distância dando indicação, eu diria, errada para Jorge Silva. Estava relativamente à vontade, mas não estava só
2: à vontadinha.
3: Tinha ali um adversário por perto que rapidamente se abeirou e acabou mesmo por condicionar ali a ação do central do Beira-Mar. Olha, Flavinho, está melhor a equipa do Beira-Mar. Olha, Jorge, João Sá, melhor dizendo, o cruzamento, recupera a equipa do Beira-Mar, recupera, mas em falta. Mão de Flavinho. Eu diria que agora a equipa do Sinfãs está ela mais ansiosa, mais confiante a equipa do Beira-Mar, depois de sofrer um golo bem cedo, vai crescendo na partida. No entanto, é falta para a equipa da casa e é para Pedro Cardoso, guarda-redes, movimentar ali curtinho para Amadeu.
2: E vai ativando alguns jogadores, Fabeta, parece-me, sobretudo porque não os conheço a esta distância, mas certamente Julian Pérez, também Ibrahima, e depois mais atrás vai o Mané e mais dois jogadores, deixa-me ver, Di Matos e parece-me o Francisco Martim. Sena Mané, Ibrahima, Francisco Martim.
3: À partida assim será. Ou Lucas Ornelas.
2: Ou Lucas Ornelas. Do outro lado, sim. Mas cinco homens, isso é o que conta, cinco homens em exercícios de aquecimento do Beira-Mar, quando estamos com 21 minutos, praticamente a meio desta primeira parte, com o Beira-Mar no ataque, a beneficiar agora no lançamento lateral, João Sá dá para Didi, Didi tenta passar ali por dois adversários, quase que perdia a bola, o ressalto, o esférico aí para João Sá, e João Sá fazer o atraso completo para o guarda-redes Benjamin, está ali sob a linha de grande área, numa zona central, entrega curtinho para Jorge Silva, vai conduzindo central, que joga mais à direita na defesa do Beira-Mar. Entrega agora para o central que joga mais à esquerda. É ele, Tomás Sério. Uma simulação, duas, três simulações e depois bola para trás porque estava ali a pressionar o camisola 7, Ruben Ribeiro. Bola agora aqui para Gustavo, lado direito. Vai, fletir para o corredor central. Vai na iniciativa individual. Não tem depois linhas de passe. Fecha muito a equipa do Sinfãs. Neste momento diria que 10 jogadores atrás da linha da bola. Bem fechados, o único que vai tentando importunar um pouco a saída no ataque é o Ruben Ribeiro. Vai agora tomar sério, levanta para João Sá, boa recepção do lateral hoje, lateral esquerdo do Beira-Mar, João Sá depois dá curtinho para Didi, vai haver remate muito por cima. Diria que podia ter feito melhor, nomeadamente cruzamento, esteve só olhos na baliza, Ricardo Filipe, Didi.
3: Não é de criticar, estava dentro da grande área, é certo que numa posição muito descaída para a esquerda, não estava totalmente enquadrado com a baliza Didi, mas tentou a sua sorte. Olha agora aqui a bater comprido o guarda-redes à procura da profundidade e da velocidade de Ruben Ribeiro. O Beira-Mar terá que ter aqui algumas cautelas porque a equipa do Sinfãs já demonstrou que com poucos toques rapidamente chega à zona mais adiantada do terreno e estava toda ela subida a equipa do Beira-Mar, claro está, e poderá ser aqui estratégico este recuar no terreno por parte da equipa de Pedro Campos. Lançamento para a equipa do Beira-Mar é para Tiago Melo, na direção de Chico Leal.
2: E Chico Leal perde ali para o ucraniano Seri, mas é o autor do golo, mas acaba por ser precisamente o número 23 do Sinfãs a fazer o último a tocar na bola, e por isso mesmo o lançamento é para o Beira-Mar. Tiago Melo, capitão, sob a linha visária do meio campo, dá para Chico Leal a devolução. Tiago Melo, bola mais para a frente para Gustavo com a coxa, entrega para o David Oliveira, tenta também recepcionar com a coxa, mas depois acaba por tocar a bola pela lateral. Era uma recepção difícil, uma zona difícil para conseguir algo melhor, até porque estava pressionado. Por isso mesmo, lançamento para a equipa de Sinfãs, Chico Afonso para o arremesso.
3: Chico Afonso, número 2, é lateral esquerdo nesta equipa do Sinfãs. Olha o arremesso à procura de Ruben Ribeiro, bem de cabeça deu para Chiquinho, Chiquinho pode variar para a direita, vai conduzindo, um toca mais, vai reclamar falta, mas num primeiro momento parece ter havido, deu a lei da vantagem. Chiquinho é que não conseguiu conduzir da melhor forma. Responde a equipa do Beira-Mar, é ali a tentativa de transição. Não, a pausar o jogo. E agora sim, Flavinho para Didi, mas aparece Série. Primeiro do que o número 24. Luta de 23 e de 24. Série, número 23, levou a melhor. Didi sempre muito disponível. Ele que hoje está aqui numa posição ligeiramente diferente do habitual, ou que já vimos nesta temporada, mas não vimos tanto nas temporadas anteriores, nas costas do ponta de lança, que é David.
2: Na verdade, o Beira Mar também nunca teve um ponta de lança, na verdadeira acepção da palavra, como tem neste momento o David, o que permite a Didi jogar naquela posição de 10 ou de avançado atrás das costas do ponta de lança.
3: Lançamento agora para o Simfãs, vai pausando um pouco. O jogo está mais difícil para a equipa da casa e talvez por isso o Simfãs vá tentando aqui ganhar um pouco mais de serenidade. Olha agora Ruben Ribeiro a travar em falta ali o Tiago Melo, bem o árbitro de partida a dar a lei da vantagem, porque a bola sobrou para Didi, depois a perder-se em fintas, em toques, e permitiu a interseção. Olha agora ali Ruben Ribeiro à procura de Varela, é rapidíssimo, mas João Sá, bem no timing a fazer ali o corte. A bola bateu ainda em Varela, mas o árbitro auxiliar diz que será mesmo lançamento de linha lateral. E esta nunca tinha visto, Pedro. Confesso que em tantos anos nunca tinha visto um treinador com um tablet na linha a dar ali instruções on time a Varela e o lançamento para ser executado. Portanto, esta foi realmente novidade.
2: E o árbitro a ver isso também, que nem que não começou logo a contar.
3: Não é suposto, não é?
2: Exatamente. É modernice, não é? Modernice.
3: Mas
2: olha, já agora, reforçando aquilo que dizias há pouco, a velocidade de Ruben e Ribeiro, mas também por lado esquerdo, e vimos há instantes, e Chiquinho por lado, ou melhor, Varela por lado direito e Chiquinho por lado esquerdo, são jogadores rapidíssimos, e o Simfãs a apostar muito nesta profundidade e nas transições rápidas para estes três homens, quer nas alas, quer na zona central, tem jogadores para em velocidade conseguirem segurar. E agora, grande recepção difícil de Tiago Melo, conseguir segurar a bola dentro das quatro linhas, bola depois para Gustavo. Vai arrancar remate, não tem o Série à sua frente, agora sim cruzamento, David, gol! Beira-mar, gol!

0: do Beira-Mar. Grande jogada, primeiro da variação do flanco, o passo parecia perdido pela linha lateral, mas Tiago Melo faz uma recepção de outro mundo, todo no ar, conseguiu segurar a bola dentro das quatro linhas e a bola ficar juntinho ao seu pé. Depois a bola para Gustavo e depois o cruzamento para o cabeceamento de David Oliveira a fazer o empate. E Ricardo Filipe, digo eu, e quem nos conhece sabe que não somos nada caseiros, caseiros no sentido de Beira-Mar, a colocar, na minha opinião, e acho que na tua também, justiça no marcador. O empate agora por David Oliveira aos 27 desta primeira parte.
1: Sem dúvida alguma, adivinhava-se, o Beira-Mar já tinha criado oportunidades para chegar ao golo, esteve muito perto de o fazer com o remate ao posto de Chico Leal, mas estava a crescer na partida, estava a justificar a igualdade que acontece agora, depois de uma belíssima jogada de Gustavo, cruzamento para o cabeceamento de David Oliveira. Olha agora ali o Beira-Mar a recuperar e Ruben Ribeiro a não conseguir travar ali a marcha de Gustavo. A bola vai agora para David Oliveira, que ganha o lançamento.
0: David Oliveira muito móvel, a vir agora aqui junto à linha e conseguiu ganhar o lançamento de linha lateral. Lançamento que vai ser efetuado por o capitão Tiago Melo, praticamente sobre a meia hora de jogo, mais concretamente 28 minutos neste momento. Lançamento já efetuado e agora David Oliveira, bem o árbitro, a fazer falta dentro da grande área, por isso mesmo livre a beneficiar a equipa do Cifeis.
1: O lançamento não saiu nas melhores condições. A Tiago Melo vai...
0: Dá a sensação que a bola escorrega no momento de sair.
1: É exatamente isso que diz agora a Jorge Silva. Vão conversando também os jogadores do Beira-Mar, mas há falta sobre Chiquinho, sem qualquer tipo de dúvida. Bem, o árbitro Ricardo Carriço é livre para Pedro Cardoso, ele que bate já aqui para a direita, mas Flavinho, a bola estava no ar, mas bem ali a resolver. Ruben Val, a bola sobra para Tomás Sério. Tomás Sério, por perto tem ali Jorge Silva. É para lá que vai a bola.
0: Também tinha Ruben Ribeiro, mas Jorge Silva, Ruben Ribeiro, o adversário, logicamente, por isso mesmo, a jogar com um companheiro. Agora João Sá dá para trás para Benjamin, tem ali a aproximação de Ruben Ribeiro e agora Benjamin a colocar na frente na direção de Didi. Tem nas costas ali a marcação de Serginho, ainda Didi. Didi dá para João Sá, João Sá de primeira para o Flavinho. Tem nas costas agora o Ruben Val, dá para trás para Didi, que estava ainda em a recuperar no terreno de jogo. Beira-Mar, diria que para já neste momento melhor na partida. Olha agora a bola para João Sá, mas vai demasiado interior, demasiado pelo corredor central e Pedro Cardoso a ler bem o lance, a sair e a agarrar.
1: Mas bem, aqui Flavinho a fazer o lugar de João Sá, que subiu no terreno, estava aqui a tentar corresponder da melhor forma ao passe de Igor, mas muito bem Flavinho ali na leitura tática. E agora Jorge Silva travado em falta. Chico Afonso a fazer falta sobre Jorge Silva, ele que sobe já para a grande área porque será livre, aqui descaído sobre a direita, da forma como ataca a equipa do Beira-Mar, mas já a meio do meio campo ofensivo, portanto será livre que a equipa do Beira-Mar vai aproveitar para colocar a bola na grande área.
0: Ainda longe da grande da baliza, mas
1: vão conversando ali Gustavo, Tiago Melo, também Chico Leal, que me parece ser o homem que irá mesmo colocar a bola na grande área adversária, mas a ver, vamos. Não, toque curtinho de Gustavo. Gustavo dá para Chico Leal, Chico Leal para Gustavo. E tudo isto devagar, devagarinho, e atenção, a equipa está desequilibrada, mas Gustavo vai conduzindo, vai dar agora para Tiago Melo, pode fazer o cruzamento.
0: É isso que acontece ao segundo posto, cabeceamento ali com a meio com as costas por parte de Tomás Sério. Toda a gente com as mãos na cabeça, mas diria que se perdeu uma boa oportunidade para a equipa do Beira-Mar e agora pausa para hidratação. Meia hora e deve ser isso que está definido, logicamente, entre as equipas que jogam e as equipas que dirigem, a equipa de arbitragem e clubes, por isso mesmo, também é uma boa oportunidade, até porque estamos com praticamente 31 minutos, altura para irmos até aos estúdios Terra Nova para conferir o que vai acontecendo noutros relvados e também para compromissos publicitários. Então, neste momento, sim, 31 minutos, o marcador, esse assinala, assim fez. Beira-Mar, 1.
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3: Muito bem, dá empate para já este Sinfãs, Beira-Mar na Terra Nova, 1-1 no marcador. Nos restantes jogos, também, claro, na primeira parte, marca agora a Ovarense, em Ovar, passa para a frente no marcador, Ovarense 1, Sousense 0. Em São João da Madeira, a Sanjuanense deu a volta ao marcador, perdia, ganha agora, Sanjuanense 2, Alpendurada 1. E em Santa Maria de Lamas, mantém-se o nulo no União de Lamas, Guarda.
0: Abre, estás com vergonha.
3: Estás no ar, Pedro. Abre o quê?
0: Temos aqui uns biscoitinhos para comer.
3: Ai, coisa boa.
0: É o lanche.
3: Fazem muito bem. Pronto, já agora então, só para fechar a informação, o Camacha ganhou a Flor Grande por 1-0. Ai, que barulhinho tão bom.
0: Sim, sim.
3: Eu também lanchava.
0: Já agora uns alemães do Caxi. Um grande abraço para a malta do Caxi.
3: Muito bem. É bem dado esse abraço, Pedro. Podem seguir.
0: Já terminaste?
3: Já.
0: Pronto.
1: E aqui também já terminou a pausa para hidratação e não só.
0: Só não deu quase tempo para o alemão, mas...
3: Mas se quiseres, eu posso ocupar aqui mais tempo de antena, mais um bocadinho.
0: Não, deixa estar. Quando começares a ouvir da forma... Estamos a... a roer um alemão. Muito bem, pausa para hidratação terminada, autorização para o recomeço da partida, aí vai sair o Sinfãs, a bola, então, para o guarda-redes Pedro Cardoso.
3: Já agora marca o União de Lamas, vence por 1-0, União 1, guarda 0, marcou agora a equipa de Santa Maria de Lamas.
0: Um jogo que envolveu alguma polémica nesses últimos dias por força da procissão em Santa Maria de Lamas, uma procissão com muita devoção para os habitantes de Santa Maria de Lamas, e que a equipa do guarda supostamente não atendeu à alteração da hora do jogo, mas o guarda que também veio dizer que esse pedido foi feito demasiado tarde e de uma forma não direta, isto é, de uma forma indireta. O guarda apenas se apercebeu desse pedido na aplicação Score, que é uma aplicação que os clubes têm da Federação para a gestão dos jogos e não só, e foi a partir daí desse pedido online que o guarda teve conhecimento dessa alteração. Acabou por não aceder, por isso mesmo o jogo a acontecer neste momento, mas foi durante ali umas horas ou durante um ou dois dias uma troca de argumentos entre adeptos da guarda, do guarda e do Lamas, porque como é que era possível não respeitarem a devoção das pessoas e manterem.
1: Olha agora o remate para golo. Golo. Golo do Sinfãs. Varela conduziu pela direita, fez o cruzamento para o coração da grande área, na zona da grande penalidade, sensivelmente. Estava Ruben Ribeiro, tal qual ponta de lança, de primeira, a bola ainda bate no relvado e a fazer ali um remate mais em jeito do que em força, e a bater Ricardo Benjamin pela segunda vez nesta partida. E Tiago Melo está ali furioso com os seus companheiros, e Pedro Martins, não é caso para menos.
4: Sim, até porque
1: foi demasiado fácil chegar com perigo à grande área do Beira-Mar, precisamente no momento em que estava melhor na partida.
0: Sim, e se repararem, nós até estávamos, eu até estava a falar desse caso, esse caso de Santa Maria de Lamas com o guarda, porque o jogo estava aparentemente sem qualquer tipo de perigo, mas lá está aquilo que falávamos há instantes. São jogadores rápidos e que aparecem em zonas ali a fugir à defesa. Foi o que aconteceu. Cruzamento à direita, Ruben Ribeiro a aparecer bem desmarcado e quase e de primeira ali um rebate, como disseste, mais em jeito do que em força, a bater pela segunda vez esta tarde o guarda-redes Benjamin, e o Sinfãs a voltar à liderança do marcador. Conforme disseste, numa altura em que o Beira-Mar até estava melhor no jogo, o Sinfãs acaba por voltar a antecipar-se na partida. Vence agora aos 36 minutos, golo aos 34 por parte de Ruben Ribeiro. Vence agora, como eu estava a dizer, por 2-1, e o Beira-Mar à procura de recuperar, com Igor Santos a conduzir a bola. Um mau passe para a série, mas acaba por permitir ali a interseção de David. A bola depois para Didi, novamente David, dá para o espaço para João Sá, está junto à linha do lado esquerdo, tem à sua frente Ruben Vale, vai arrancar cruzamento de meia altura, Seri a fazer o corte pela lateral, o autor do primeiro golo da equipa da casa. Em missões defensivas, agora a fazer o corte pela lateral, lançamento já efetuado, João Sá, a bola sobe agora para Chico Leal, novamente João Sá, cruzamento também à altura, ninguém para a emenda e a bola vai-se perder pela linha lateral do lado contrário. Faltou alguém, Ricardo Filipe, ali para a finalização.
1: É um cruzamento tenso de João Sá, boa bola do jovem jogador aurinegro, mas ninguém para emendar ali na linha da pequena área. A bola saiu pelo lado contrário, lançamento para Chico Afonso. Bola agora batida. Chico Afonso que recebeu de novo de um companheiro e agora Jorge Silva, agora ali a complicar um pouco, Igor a variar o jogo, é para a esquerda, é para João Sá.
0: Com vários homens do Sinfãs a pressionar em alta saída de bola de Beira-Mar, bola de João Sá depois para Flavinho, não consegue dominar da melhor forma e depois ali entenderam-se, diria, quase sem querer o Jorge Silva e também Tomás Sério, quase que a bola ficava ali a meio caminho para Ruben e Ribeiro. Resolveram bem os centrais de Beira-Mar. Agora Jorge Silva vai conduzindo pelo lado esquerdo, dá para João Sá, João Sá novamente para Jorge Silva. Há aqui uma troca momentânea de centrais, Igor para o Didi dá curtinho para Flavinho, está junto à linha, levanta a cabeça, levanta também a bola para a marca da grande penalidade, corta Amadeu de qualquer forma, literalmente para fora do estádio, foi para onde estava virado e neste caso é caso mesmo para dizer, bola para o mate, que o jogo é de campeonato, foi mesmo ali para aquela zona de mato ali do lado de fora do estádio. Já rola a bola novamente entre as quatro linhas, recepção de Flavinho, vai bailando à frente do adversário, cruzamento ao segundo poste, a bola está já fora, já estava fora, será isso que o árbitro sinalou, exatamente cruzamento já para lá das quatro linhas, ou pelo menos a bola descreveu um arco e passou pela linha de fundo, por isso mesmo há ponta, pé de rede para a equipa do Sinfãs. E se há pouco fizemos referência à saída para aquecimento de cinco jogadores do Beira-Mar, há também agora a nota de que foram todos para o banco e já estão sentados a assistir à partida.
1: Olha, uma bola longa à procura de Varela, João Sá ali num duelo interessantíssimo, voltou a ganhar o número 15 do Beira-Mar. No entanto, a bola sobra para Tomás, assim é o nome

0: Esta é a primeira parte. Marcou primeiro o Simfãs, respondeu, a equipa do Beira-Mar conseguiu marcar, depois a sofrer novamente, e está por isso novamente na frente a equipa do Simfãs. Bola para Flavinho, Flavinho para David, e há falta. O árbitro diz que há falta ou não? Não. É mesmo lançamento? Não. É colocada a bola no relevado, portanto, houve mesmo falta sobre David. E é livre para Chico Leal, certamente para colocar na grande área, mas os centrais não vão, portanto será para jogar. E aí está. Chico Leal, curtinho, é para trás, mas em segurança para Tomás Sério.
1: Últimos 5 minutos desta primeira parte, vai vencendo a equipa do Simfãs por 2-1, golos de Sério aos 4, David Oliveira aos 27 para o Beira-Mar, e aumentou a vantagem, ou restabeleceu a vantagem, digamos assim, Ruben Ribeiro aos 34 a fazer o 2-1. Bola agora para a frente de ataque, para um encaixe fácil de Pedro Cardoso. Ainda esperou que David Santos se aproximasse para assim ir conquistando alguns segundos, porque agora uma coisa é certa, com as novas regras, o queimar tempo cada vez é mais difícil.
0: E ainda bem, porque o futebol agradece, e agora a falta. Falta de Série, que fica ali pouco convencido, vai segurando a bola, não o pode fazer, e depois Igor, rapidamente a marcar o livre.
1: A roubar-lhe bola e a colocar no relevado, marcou para Jorge Silva, depois Jorge Silva entrega para Chico Leal, Chico Leal curtinho para Tomás Sério, Tomás Sério vai ele na iniciativa individual, apesar de não progredir muito, entrega depois para João Sá, João Sá novamente agora para Tiago Melo aqui à direita, entra na grande área, o capitão do Beira-Mar vai fugir para a linha, não conseguiu passar ali por Chico Afonso, que faz o corte, recuperação para Chico Leal, vai armar remate, dá curtinho para Tiago Melo, tem o apoio de Gustavo, e é para Gustavo, vai a bola, vai arrancar cruzamento, não, perdeu ali o ângulo para o cruzamento, vai ainda na iniciativa individual, vai lutando ali com o Chico Afonso, agora sim, cruzamento para a entrada da grande área para Igor levantar para o corte de Sério, faz mais um balão do que um corte, e depois completa de cabeça Serginho, o corte e a falta ali defensiva de Tomás, fica pouco convencido, tal como Ruben Ribeiro, mas Ricardo Filipe, só eles os dois.
0: Empurrou o adversário de forma ostensiva, nem sequer se fez à bola, só quis mesmo condicionar em falta o jogador adversário, e portanto bem aqui Ricardo Carriço a marcar falta livre a meio do meio campo, um pouco mais chegado à grande área, descaído para a direita, mas numa zona relativamente centralizada, e poderá levar perigo. Chico Leal, braço direito levantado, é ele que vai bater.
1: Passa por cima da bola, é Gustavo a levantar para o segundo posto, aparece quem? É derrubado em falta, o árbitro assinala grande penalidade. Grande penalidade a favorecer a equipa do Beira-Mar por falta sobre Igor Santos, parece-me camisola 66 ali a ser agarrado no momento em que se faz a bola, e sai um cartão amarelo, não consigo perceber para quem, está ali uma molhada de jogadores do Simfãs. O que é certo é que esse cartão amarelo saiu para alguém do Simfãs. O árbitro Ricardo Carriço não isolou o jogador, estavam 1, 2, 3, 4, 5 jogadores do Simfãs a rodear o árbitro, e foi para um desses, por isso fica difícil de perceber quem é que foi o jogador que se fez a ver cartão amarelo. O que é certo é que aos 43 minutos o árbitro da partida, Ricardo Carriço, assinala uma grande penalidade e que coloca a possibilidade do Beira-Mar poder voltar a empatar o encontro. É Didi que assume a marcação, estava David Silva com a bola, David Oliveira, perdão, com a bola ali junto à marca de grande penalidade, ali a proteger quer a bola, quer aquela marcação que geralmente os adversários gostam de pisar para estorvar a marcação, apesar de ser não ser permitido. Agora sim, autorização permitida, vai partir para a bola, Didi, remata, golo! Beira-Mar!

marcação dá uma grande penalidade. Adivinha o lado Pedro Cardoso, mas a bola saiu com tanta, tanta força que acabou por passar por baixo do corpo do guardião do Sinfãs. Adivinha o lado, mas esta, Ricardo, levava fogo, levava selo de golo. Está feito o empate novamente aqui em Sinfãs.

0: perto do intervalo a chegar à igualdade novamente. Valeu mesmo a força e a colocação do remate de Didi.
1: Exatamente, chutar para o lado direito do guarda-redes Pedro Cardoso, a bola ali junto ao poste direito, então, do guardião do Sinfãs, adivinhou o laço, mas de facto a bola...
0: Olha o cruzamento de Varela, falhou o Ruben Ribeiro e depois Chiquinho não conseguiu a emenda e Pedro Martins, novamente, uma jogada em que fazemos aqui um compasso de espera, porque há aqui muitos protestos em relação, não sabemos muito bem a quem e em relação a quê, mas o que é certo é que houve aqui um momento um pouco mais agudo e há pontapé de canto, Pedro. Está hilariante. A equipa do Beira-Mar consegue o melhor e o pior nesta partida.
1: Logo a seguir
0: ao golo alcançado através da grande penalidade de Didi, consente ali uma jogada de perigo em que Varela, em velocidade, conduz, faz o cruzamento para uma zona onde Ruben Ribeiro estava à vontade para empurrar para o fundo da baliza. Falhou o remate, foi o que valeu à equipa do Beira-Mar. E agora Benjamin permite que seja pontapé de canto, porque demorou imenso a repor a bola. Olha agora Chiquinho ao primeiro posto, bola na barra, olha a insistência à mão de Faustino Manga e mais uma jogada de muito perigo, livre de marcação, Amadeu de cabeça, bola à barra e o Beira-Mar acaba mesmo esta primeira parte em grande sobressalto, eu diria que também há mérito da equipa do Sinfãs, obviamente que sim, mas é um pouco mais por desconcentração e de mérito da equipa do Beira-Mar do que propriamente muito mérito da equipa da casa.
1: E por falar em novas regras e aqui o queimar de tempo ou ganhar tempo ao relógio, que está mais uma consequência dessas. O guardião do Beira-Mar acabou por ficar ali a demorar demasiado tempo e o árbitro não fez a contagem, isso é certo, não fez a contagem, prontamente reverteu o pontapé de baliza para o pontapé de canto por demora da reposição da bola em jogo. Está aqui mais uma das consequências das novas regras e
0: faz todo sentido. Poderia mesmo ter sido muito penalizador para a equipa do Beira-Mar, porque poderia ter sofrido aqui novamente um golo. Valeu ali talvez o excesso de pontaria de Amadeu. Olha aqui a equipa do Beira-Mar na grande área adversária, há o corte de Varela no Didi momento... tentava ali o drible num momento crucial, evitar mesmo que ficasse com a bola ali dentro da grande área, em boa posição para rematar com perigo.
1: E agora já a informação que obtive é que terá sido Tomás Tomás a ver cartão amarelo, vamos tentar confirmar, mas muitas dúvidas aqui na bancada. Olha o pontapé batido, corta de cabeça ali de Amadeu e depois o remate no meio da rua, não passou muito longe da barra da baliza de Pedro Cardoso, foi Flavinho do meio da rua a rematar de pé esquerdo, cruzado, não passou muito longe e esteve à vista o que podia ter sido o terceiro gol do Beira-Mar, mas foi o último lance desta primeira parte, porque o árbitro do encontro, Ricardo Carriço, apita pela última vez no primeiro tempo. É tempo de intervalo aqui no estádio Professor Cerveira Pinto em Sinfãs. Voltaremos dentro de instantes para análise ao que foram os primeiros 45 minutos e também ao lançamento do que poderá ser a segunda parte, mas antes disso esta nota. Benjamin ali a conversar com o árbitro da partida, relativamente de certeza àquele lance que reverteu pontapé de baliza em pontapé de canto pela demora do guardião do Beira-Mar na reposição da bola em jogo. Agora sim, vamos até aos estúdios Terra Nova, voltamos dentro de instantes para a análise a este Sinfãs 2, Beira-Mar também 2.
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6: Muito bem, os jogos da tarde todos no intervalo, tempo de descanso, nos encontros que começaram à hora certa, às 5 horas. Assim, resultados neste momento: União de Lamas 1, Guarda 0, Sanjuanense 2, Alpendurada 1, Alvarense 2, Sousense 0 e este 2-2 no Sinfãs Beira-Mar. Há um jogo que começou mais cedo nesta ronda, já terminou, o Camacha 1, Flor Grade 0. É este o ponto da situação nos encontros da Série B do Campeonato de Portugal em futebol.
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6: Faltam agora só 3 minutos para as 6. Está na Terra Nova, emissão Bola ao Ar, espaço de informação desportiva de domingo, dia 6 de setembro.
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6: Pois, muito bem, regressamos nesta tarde esportiva a Sinfãs. Está no intervalo este jogo, já com 4 golos, 2-2, no Sinfãs Beira-Mar. Tempo, então, para o comentário, uma leitura à primeira parte do encontro, pelo Ricardo Felipe e pelo Pedro Martins.
15: Ora, muito bem, agora é que o momento, Fernando Martins, em que nós estamos a comer um almão, que é um bolo.
6: Estão a comer carne.
15: Nada de confundir. Pronto. Mas está bom, podemos dizer, restabelecida a ligação. Muito bem, regresso assim feito ao estado do professor Cerveira Pinto para análise aquilo que foram os primeiros 45 minutos deste jogo que vai dar empate entre os Sinfãs e o Beira-Mar. Uma partida equilibrada que acaba por justificar esta divisão de pontos ao intervalo. Entrou melhor o Sinfãs, entrou da melhor forma aos 4 minutos a abrir o marcador por intermédio de Série. Depois, David Oliveira, praticamente à meia hora, aos 27, restabelece a igualdade. 7 minutos depois, Ruben Ribeiro, a aproveitar uma deficiente marcação, acaba por fazer um golo em jeito e a voltar para a posição de vantagem no marcador, a equipa do Sinfãs. E depois, a 1 minuto dos 45, o Didi, na sequência da conversão de uma grande penalidade, acabou por voltar a empatar o jogo. Ricardo Filipe, agora a análise para ti, uma vez que já está feito aqui basicamente o filme dos golos. Se ao minuto 27 eu disse que o empate era justo, para aquilo que as duas equipas estavam a fazer. O restabelecimento do empate por David Oliveira aos 27 era justo para a equipa do Beira-Mar. Esta divisão de pontos acaba também por se aceitar ao fim dos 45 minutos para as duas equipas.
0: É justo e assenta bem naquilo que aconteceu na primeira parte. Entrou melhor a equipa do Sinfãs, pelo menos mais eficaz, com chegada à frente e praticamente na primeira oportunidade que cria, na transformação de um canto, consegue mesmo chegar ao primeiro. É certo que é um golo algo consentido, na medida em que Série surge ali livre de marcação na zona da pequena área e com um cabeceamento que nem sai muito bem ao número 23 do Sinfãs, acaba por atirar colocado, a bola bate no poste ainda antes de entrar na baliza de Ricardo Benjamin. Foi crescendo na partida, foi tendo cada vez mais bola, a equipa do Sinfãs foi recuando também no terreno, estrategicamente ou não, acabou por se remeter ao seu meio campo e a equipa do Beira-Mar foi ficando mais firme, também ela mais confiante e de forma articulada, de pé para pé, conseguiu chegar à frente por diversas vezes. Numa delas, Chico Leal, com um remate na zona central, atirou com estrondo ao poste da baliza defendida por Pedro Cardoso. Era um aviso, um sinal, porque pouco tempo depois a equipa do Beira-Mar chegou mesmo ao empate, depois de uma belíssima jogada também, e na insistência Gustavo conduziu, foi à linha de fundo, fez o cruzamento com contrapeso e medida para a cabeça de David Oliveira. O avançado da equipa do Beira-Mar restabeleceu a igualdade, justa, como dissemos na primeira parte, e que se justificava para aquilo que o Beira-Mar tinha vindo a produzir e para o crescimento que tinha mesmo conseguido na partida durante os minutos que antecederam precisamente o golo do empate. Acaba por não gerir da melhor forma esse mesmo empate, porque pouco tempo depois consegue o segundo golo à equipa dos Sinfãs e novamente numa jogada em que há alguma passividade por parte da equipa do Beira-Mar na zona do meio campo, permite que a bola circule de um lado ao outro, da esquerda à direita, subentenda-se, e Varela conduziu em velocidade e depois fez o cruzamento para uma zona onde estava livre de marcação Ruben Ribeiro, que apontou um belíssimo golo. A bola bate no relvado e de primeira o número 7, homem mais adiantado da equipa da casa, atirou colocado para o fundo da baliza. Nada poderia fazer Ricardo Benjamin. Estava de novo na frente a equipa do Sinfãs, respondeu da melhor forma novamente a equipa de Fabeta, que foi à procura do gol do empate e acabou mesmo por conseguir chegar à igualdade na conversão de uma grande penalidade. Didi atirou mesmo para o fundo da baliza, um remate forte e colocado. Foi mesmo a força do remate que terá mesmo valido à equipa do Beira-Mar, e neste caso mais concretamente ao jogador aurinegro, porque adivinhou o lado. Pedro Cardoso bem se esforçou, creio que ainda terá tocado na bola, mas o remate foi de tal maneira forte e colocado que acabou mesmo por chegar ao golo a equipa do Beira-Mar. Um golo que assentava novamente bem naquilo que estava a ser o encontro e que no fundo carimbou o resultado desta primeira parte. O Beira-Mar continuou à procura de algo mais neste primeiro tempo, mas também digamos que a vantagem por parte da equipa do Beira-Mar seria algo injusta para aquilo que produziu na primeira parte a equipa de Pedro Campos. É uma equipa que se desdobra facilmente, que ataca a profundidade, de procedimento fácil, simples, não tem problema em esticar e procurar a velocidade, ora de Varela, ora de Ruben Ribeiro, e também a transição de Chiquinho, que da esquerda para o meio tenta mesmo no seu movimento típico ora servir o homem mais adiantado, ora servir o médio contrário, neste caso Varela, que também ele muito rápido cria ali algumas dificuldades à equipa do Beira-Mar. Teve pela frente João Sá, um defesa sempre muito disponível para atacar, é subejamente conhecida a sua capacidade ofensiva, mas esteve muito firme a defender. Foi bravo nos duelos com Varela e conseguiu quase sempre contrariar o número 14 da equipa do Simfãs. Só não conseguiu mesmo evitar o cruzamento que fez para o segundo golo, onde encontrou novamente livre de marcação o Ruben Ribeiro. Voltou a estar livre de marcação Amadeu, já ao cair do pano desta primeira parte, rematou à barra de cabeça, na sequência de um pontapé de canto, que surge precisamente porque Ricardo Benjamin demorou muito tempo, mais do que devia, no entendimento do árbitro, para bater um pontapé de baliza. Ora, Ricardo Carriço disse que estava a contar os segundos. Ricardo Benjamin disse que não se apercebeu da sinalética do do árbitro da partida e, como tal, prevaleceu a decisão do árbitro da partida, claro está. Foi mesmo pontapé de canto que poderia mesmo ter resultado em golo novamente para o Simfãs, e se assim fosse, era quase certo que a equipa do Beira-Mar estaria neste momento em tempo de intervalo em desvantagem. Assim não foi, e é de facto o resultado que melhor assenta naquilo que foram os primeiros 45 minutos. Um Simfãs eficaz a entrar praticamente a vencer, a chegar ao golo muito cedo, com Beira-Mar a crescer ao longo da primeira parte, a chegar à igualdade e a consentir um segundo golo. Novamente num momento de desconcentração, não deixa de ser curioso que acaba por sofrer alguns golos neste início de temporada, sempre da mesma forma, ou seja, jogadores livres de marcação, alguma desatenção do jogador do Beira-Mar que está a marcar o seu adversário, ou então fruto de alguma hesitação entre os centrais, sobretudo porque é precisamente nessa zona que os adversários têm surgido e têm atirado para o fundo da baliza, e isso são erros, hesitações que se pagam caro, neste caso com golos, pagam-se mesmo muito caro da pior maneira possível. No entanto, o Beira-Mar conseguiu responder, também marcar nesta primeira parte, e está por isso no intervalo, empatado aqui em Simfãs. Para esta segunda parte não se perspectivam quaisquer alterações, nem por parte do Simfãs, nem por parte do Beira-Mar, e dizemos isto porque não há qualquer jogador em exercícios de aquecimento. Apenas os apanha-bolas, que aproveitam o seu momento, tão esperado momento, para que estejam ora na pista, ora no relvado, os mais crescidos ali recriando-se com uma bola, fazendo as delícias dos apanha-bolas. É mesmo o programa principal neste tempo de intervalo aqui no Estádio Municipal Professor Cerveira Pinto. Uma arbitragem, eu diria, consistente por parte de Ricardo Carriço, ele que foi alvo de muitos protestos por parte dos adeptos da equipa da casa, sobretudo no lance da grande penalidade, em que não ficaram nada convencidos jogadores, staff e também adeptos aqui do Simfãs. O árbitro,
15: desculpa, Ricardo,
0: teve ali alguma demora, mas foi firme na decisão que tomou.
15: Eu acho, ia dizer precisamente pegar nesse aspecto, eu acho que o que acaba por, de alguma forma, inflamar os ânimos aos adeptos foi pela demora que ele teve em assinalar essa grande penalidade. Deu a sensação que foi a pedido dos jogadores do Beira-Mar, face aos protestos que então os jogadores aurinegros fizeram no momento da falta, que sinceramente é do lado contrário onde nós nos encontramos. Havia muitos jogadores à frente e não consigo ter a certeza se foi ou não de grande penalidade. Vamos admitir que sim, porque o árbitro esse estava bem colocado. Lá está, a única questão aqui foi mesmo a demora que ele teve, Ricardo Carriço, em então assinalar a marca dos 9 metros e 15. Estou a ver ali o preparador físico do Beira-Mar a colocar aqueles mecos de aquecimento, e naquela zona será para entrar alguém, Ricardo Filipe? Até porque estamos em cima, ou melhor, já ultrapassámos.
0: Acredito
15: muito.
0: Acredito que seja apenas para os exercícios de reativação.
15: Ah, poderá ser, exatamente.
0: São tão habituais em todas as equipas, e portanto creio que Gennady Galvez estará ali mesmo a preparar isso mesmo, a reativação dos jogadores do Beira-Mar. que deverão regressar a todo momento, tal como os jogadores do Sinfãs, ao contrário da equipa de arbitragem liderada por Ricardo Carriço, que regressa para o segundo tempo tranquilamente. Teve aqui algumas decisões que suscitaram alguns protestos. A mais polémica de todas foi mesmo a da grande penalidade que assinalou a favorecer a equipa do Beira-Mar, mas dissemos que foi uma exibição que nos parece consistente, porque foi sempre um árbitro tranquilo, que foi assinalando aquilo que lhe pareceu ver em cada lance, sem grande exaltação, sem suscitar ali muitos protestos, ou demasiados e demorados protestos por parte dos jogadores. No início, uma ou outra entrada mais duras por parte dos jogadores do Sinfãs. Serenamente foi aconselhando também ele mais calma aos jogadores da equipa da casa. O mesmo aconteceu quando os jogadores do Beira-Mar pisaram a linha que considera limite para aquilo que é razoável o árbitro da partida. Regressam já os elementos, ou alguns elementos do staff da equipa do Beira-Mar, também alguns jogadores suplentes. Regressa o guarda-redes Pedro Barroso. Ele, ou melhor, Pedro Cardoso, assim é que está correto, guarda-redes da equipa do Sinfãs, que quase defendia o remate de Didi, bem se esforçou, mas não conseguiu, e estava feito o empate na partida e também carimbado o resultado para esta primeira parte. Recordamos, e recapitulando, o Sinfãs chega ao golo bem cedo, 4 minutos, série livre de marcação, de cabeça para o fundo da baliza, empata a equipa do Beira-Mar por intermédio de David Oliveira, num golo de belo efeito, ao segundo poste a responder da melhor forma a um cruzamento de Gustavo. Volta à vantagem a equipa da casa com um belíssimo gol também de Ruben Ribeiro, e depois na conversão da grande penalidade, como aqui dissemos, Didi a empatar de novo para a equipa do Beira-Mar. Vão já fazendo os exercícios de que falávamos, mas os jogadores do Sinfãs regressam agora os mesmos 11 que iniciaram a partida e regressaram ao intervalo por parte da equipa do Beira-Mar. E Pedro Martins, terá havido aqui alguma descoordenação, porque os jogadores do Beira-Mar vão fazer os exercícios de reativação longe da zona onde estava perspectivado inicialmente, certamente, e estão agora já ali a prepararem-se para este segundo tempo.
15: Exatamente, os exercícios de aquecimento, ou de reativação, melhor dizendo, foram efetuados logo ali à saída do túnel de acesso aos balneários, no lado completamente oposto onde o preparador físico do Beira-Mar estava então a colocar as aquelas marcações plásticas para então a reativação. Efetuados que estão esses exercícios, não são muito demorados, já se vai espalhando no seu meio campo agora defensivo, vai jogar de sul para norte a equipa aurinegra e vai ser precisamente a equipa liderada por Fábio Barros a equipa que vai dar o pontapé de saída para esta segunda parte. A equipa do Sinfãs estava ali no, na rodinha habitual, já se vão espalhando também os jogadores pelo terreno, pelo seu meio campo defensivo. E vai sair a equipa do Beira-Mar, pronto para dar o primeiro pontapé na bola. Está Chico Leal, camisola 28. E confirma-se aquilo que, a informação que já tínhamos adiantado, não há nenhuma alteração para o reinício da partida para este segundo tempo. E aparentemente também não há ninguém para exercícios de aquecimento. Leva o apito à boca, começa a segunda parte. Ricardo Carriço manda toda a gente jogar. A bola para trás para o guarda-redes Ricardo Benjamin, levanta na frente na direção de Tomás Sério, consegue pentear ali para David. David dá depois para o Gustavo. Gustavo é derrubado em falta. Bandeirola levantada, confirmada então essa infração pelo árbitro principal. Livre a beneficiar a equipa do Beira-Mar, lado direito, da forma como ataca a equipa de Aveiro e praticamente na projeção da grande área. Livre poderá ser perigoso, dois homens numa mini barreira. Varela e também parece-me o Chiquinho. São eles os dois que vão tentando ali num primeiro momento estrovar a marcação deste livre. Vai bater Chico Leal ao segundo poste, salta e agarra nas alturas Pedro Cardoso, tinha nas costas Igor Santos prontinho para rematar à baliza ou cabecear à baliza, e a bola agora colocada na frente na direção de Chiquinho.
0: Chiquinho vai conduzindo, vem para dentro, pode fazer o cruzamento, olha aqui, chegada ao segundo poste, primeiro Didi a fazer o corte. Cruzamento de Chiquinho à procura de Tomás, primeiro Didi.
15: E acaba por ser um grande corte de Didi de cabeça pela linha de fundo para o quarto pontapé de canto da equipa dos Sinfãs, o primeiro desta segunda parte.
0: É à direita e é de novo para Chiquinho, mas Igor foi ali estorvar a ação de Pedro Cardoso porque está devidamente avisada certamente a equipa do Beira-Mar para a capacidade que o guarda-redes tem em colocar a bola à distância, foi precisamente o que aconteceu. Pontapé de canto, parte para a bola, olha Chiquinho ao segundo poste, aparece livre de marcação, grande defesa de Benjamin, remata ao poste! Remata ao poste de série! E, novamente, muito cedo nesta segunda parte desta feita, tal como na primeira série. Desta vez não fez, mas esteve muito perto de fazer. Há um cabeceamento de um jogador do Sinfãs, creio que terá sido Faustino Manga, creio eu, ao segundo poste.
15: Fazer para uma grande defesa,
0: uma grande defesa de Benjamin.
15: Benjamin,
0: e depois, na insistência, série, atirou com estrondo ao poste da baliza do Beira-Mar, pontapé de baliza para os aurinegros, passou o perigo, mas repete-se a história da primeira parte, Pedro Martins.
15: Sim, e aquele poste hoje leva para a contagem, é a segunda que leva, a segunda bolada que leva nesta partida. Na primeira parte foi um jogador do Beira-Mar, agora foi um jogador do Sinfãs. Beira-Mar que manda 5 jogadores para exercícios de aquecimento, basicamente os mesmos de há pouco. Diria com a exceção de Francisco Martins, Sanamané, Ibrahima, Julian Pérez e... Não, parece-me o Ornelas.
0: Lucas Ornelas, Francisco Martins e será depois os três que já tinhas referido.
15: Ibrahima, Sanamané e também exatamente. O Julian Pérez. Colombiano que veio do Futebol Clube do Porto, sub-19. Foi campeão nacional a época passada nesse escalão. Beira-Mar no ataque por Gustavo. Gustavo a pisar bola, tentava colocar em Tiago Melo. Seria bem jogado, não fosse ali a oposição de Lucas Afonso a tenta fazer o corte.
0: Agora ali Ricardo Ruben Ribeiro tentava ficar com a bola. É estorvado pelo seu adversário. Bem ali Jorge Silva. Na marcação implacável sobre o jogador mais adiantado do Sinfãs. Ele que vai trocando com Tomás. Tomás que vem para uma zona central quando o Ruben Ribeiro descai ora à direita, ora à esquerda, como acontece agora. Olha aqui um lançamento que não sai nas melhores condições e agora Ruben Ribeiro numa bicicleta que não acrescentou nada a não ser uma bolada em série que fica ali a abrir os braços. E se pudéssemos adivinhar o que série está a dizer, não seria nada simpático para Ruben Ribeiro. Lançamento para a equipa do Beira-Mar, mas também não deu em nada.
15: A sorte é que eu não percebo ucraniano, senão.
0: mas penso que a linguagem corporal diz tudo e será universal. Pedro Cardoso, passo comprido à procura da velocidade de Ruben Ribeiro, mais rápido que toda a gente e que a própria bola. Olha agora, reclama-se falta, no entanto a bola sobra para Serginho, o capitão dos Sinfãs vai conduzindo. Estão, no entanto, dois jogadores caídos. O árbitro não interrompe a partida. Chiquinho vai conduzindo. E agora ou se mete fora ou o árbitro tem que interromper. Chiquinho a não colocar a bola fora. Ruben Val, olha o cruzamento, bola para fora. E é lançamento para a equipa do Sinfãs e Pedro Martins, Ricardo Carriço não está convencido que seja motivo para interromper a partida, porque olha para os jogadores caídos no relvado, que são na circunstância o
15: Tomás
0: Sério e também o Ruben Ribeiro, e nem assim foi motivo.
15: E diria que Ruben Ribeiro vai ter de sair porque entrou o massagista do Sinfãs, vai estar um minuto.
0: Não, mas Tomás Sério também.
15: Mas não entrou ninguém e foi assistido.
0: Mas não é necessário.
15: Não é.
0: Há essa alteração.
15: Pronto.
0: Se entender que era para travar exclusivamente o ritmo de jogo e Pedro Martins, sejamos honestos, para a rapidez com que se levantaram.
15: Sim.
0: E para a fluidez com que estão a caminhar, o árbitro não estaria assim tão longe da verdade, ou melhor, estaria correto na avaliação para não achar que era motivo para interromper a partida.
15: Justiça salomónica, vem os dois para a rua durante um minuto. Salve, lançamento. Seja, não é?
0: Olha agora, lançamento cumprido, Ruben Val afasta David Oliveira, insiste agora Serginho, é para Ruben Val. Olha a simulação, vai para o pé esquerdo, olha o cruzamento ali do lateral direito, é à procura de Chiquinho vai ali ajeitando a bola, a pentear, a tentar ali do driblar de Tiago Melo, não conseguir, dá agora ali para Série, tentava o cruzamento, bem Chico Leal, a não se deixar ali inibir. E tentava ali ludibriar Tiago Melo, mas velhos conhecidos, não foi na conversa. O capitão do Beira-Mar. Bola para a equipa da casa, é para Serginho. Serginho para Faustino Manga. Este para Serginho para Ruben. Ruben Val dá de novo ao capitão, ele devolver a gentileza, dá de novo para a direita. Ruben Val, a bola já estava aqui há muito tempo, opta por isso por colocar para fora, ou melhor, para trás.
15: E de fora, em campo,
0: exatamente, de fora estavam jogadores. Serginho, Ruben Ribeiro e também Tomás Sério, estavam, porque já não estão, receberam ordem para entrar e está de novo 11 para 11, momentaneamente ficaram reduzidas a 10, devido a isso mesmo, saída de Tomás Sério e de Ruben Ribeiro, estão agora já ali encaixados num duelo interessantíssimo de seguir. Olha agora a bola para trás, é para Manga. Manga para Pedro Cardoso, olha a bola a saltitar, não desiste Didi, e é obrigado a colocar na frente de pé esquerdo o guarda-redes do Sinfãs. Bola para uma zona onde estavam Chiquinho e Tiago Melo, cumprimentam-se hoje adversários, no passado colegas de equipa, precisamente no Beira-Mar. Olha agora ali a bola na direção de Chiquinho, foi lançamento executado de forma rápida, mas a não conseguir o efeito desejado, e agora Série faz falta, vê cartão amarelo, e se a falta deixou à beira de um ataque de nervos o médio ucraniano, o amarelo então suscita ali uma ira que nem é bom. E continua a reclamar de uma forma que eu diria não é muito recomendável para quem acabou de ver o cartão amarelo. É um lance dividido, talvez seja exagerada a ação disciplinar, mas depois de ter visto o cartão amarelo, por muito custo, por muito que não seja fácil manter a compostura, deverá ter aqui alguma cautela o médio ucraniano destes Sinfãs. Jorge Silva a movimentar curtinho, é para Gustavo.
15: E Gustavo está do lado direito junto à linha, vai fletir para o cruzamento central, tentava passar pelo adversário, perdeu e agora vai na velocidade o Ruben Ribeiro. A dar agora para a esquerda para Chiquinho, consegue segurar dentro das quatro listas, é à sua frente Igor, ou melhor, Jorge Silva permite o cruzamento e depois é Igor, o que há bocado estava a dizer que estava lá junto à linha, não, estava agora na zona de Jorge Silva a fazer o corte pela lateral, lançamento para a equipa de Sinfãs junto ao banco de suplentes de Beira-Mar, já efetuado por Chico Afonso, dá ali para um companheiro, seria para Serginho, mas a devolução de Serginho para Chico Afonso acabou por ser ali pela linha lateral, não conseguiu segurar dentro das quatro linhas Chico Afonso, por isso mesmo o lançamento agora é para o Beira-Mar. Tiago Melo a colocar ali na frente de ataque, corta a defensiva do Sinfãs, vai na direção de Tiago Melo varia aqui para o lado esquerdo para junto João Sá para Flavinho a bailar à frente de Ruben Vala, ainda agora João Sá tem o apoio de Didi, dá para o corredor central para Igor Santos já curtinho para Chico Leal, devolução a Igor Santos e falta de Igor Santos e cartão amarelo para o jogador do Beira-Mar, a entender o árbitro da partida que pisou e também pareceu a pisar ali, parece-me Amadeu.
0: Não é mesmo Tomás. Tomás está junto a Amadeu, é um facto. Mas fica aqui condicionado o médio defensivo da equipa do Beira-Mar. Equipas que jogam num sistema idêntico, e dizemos idêntico porque tem dois médios mais defensivos a equipa do Sinfãs, jogando com Tomás à frente de Serginho e Série. Inverte o triângulo a equipa do Beira-Mar, que joga com Igor e Chico Leal. E depois Didi mais à frente deste médio mais defensivo. Reclamava-se falta, não parece ter existido. O Beira-Mar a recuperar e agora ali Gustavo numa má recepção vai permitir a interseção de Série. Está confuso o jogo. Está vivo, intenso, mas confuso. Posse de bola para Faustino Manga. Faz aqui um passo que não lembra a ninguém. No ar, para a própria grande área, obrigando o guarda-redes a colocar agora no relvado e de pé esquerdo tentar colocar na frente. É certo que o guarda-redes já demonstrou que está perfeitamente à vontade a jogar com os pés e com qualidade com ambos os pés, mas arriscar demasiado agora ali manga, e olha agora Fausto, terá que ter aqui algum cuidado. Igor, a encolher-se neste lance. Olha Ruben, Ruben Val dá para trás. O público não gosta, quer que a equipa jogue para a frente. Serginho, agora sim, o capitão a fazer aquilo que o adepto pede. Olha agora Ruben Val, o cruzamento ao lado. Remate de Ruben Ribeiro, de cabeça. Um cruzamento de Ruben Val, esteve muito perto de chegar ao golo. Novamente a equipa do Simfãs e Pedro Martins, como se empolgam os adeptos sempre que a equipa chega à grande área adversária.
15: Sem dúvida, e agora passar bem ali o jogador do Simfãs pelo lateral esquerdo do Beira-Mar, João Sá, o cruzamento com contrapés e medida, falhou por pouco o alvo o jogador do Simfãs, o Ruben Ribeiro. Agora falta, ou melhor, não há falta, os adeptos pediam falta, o que é certo é que há lançamento para a equipa do Beira-Mar, já é efetuado, a bola para o, parece-se o Chico Leal, Chico Leal depois ali para o Gustavo, Gustavo vai balando ali entre dois jogadores adversários, um deles é Chico Afonso, dá depois para Chico Leal, cruzamento para a entrada da grande área. Fácil, fácil, na direção de Pedro Cardoso, agarra e manda toda a gente subir e a contagem ser feita. Não vai até ao último segundo e levanta de pé direito para o meio campo contrário.
0: Pragmático, é sempre bola na frente à procura da profundidade, da força ou da velocidade de Ruben Ribeiro, e não é muito articulado o jogo da equipa do Simfãs. Agora Ruben Val a receber ali a bola, do apanha-bolas caprichosamente a não ficar com o número 37. Agora sim, olha o arremesso, dá para Faustino Manga, é para Pedro Cardoso, fora da grande área, a movimentar, a parar ali com o direito, dá agora com o esquerdo para Manga. Manga aconselha calma e talvez por isso volta a entregar ao guarda-redes. Está encaixada a equipa do Beira-Mar nesta equipa do Simfãs, subida no terreno. Tomás Sério e Jorge Silva estão ali no grande círculo, já muito perto da linha divisória. Ruben Val pede aqui à direita, mas voltam a trocar a bola ali no último reduto, junto à grande área, os jogadores do Simfãs. Olha agora, Pedro Cardoso dá para o capitão Serginho, este para trás, é para Faustino Manga. E mais depressa dizíamos que o futebol do Simfãs estava cada vez mais direto, mais depressa faziam este futebol rendilhado, de pé para pé, a tentar sair de forma articulada, eu creio que a chamar a equipa do Beira-Mar. Ora aí está, passe longo de Pedro Cardoso à procura de Ruben Val, mas primeiro João Sá. Bola para fora, lançamento para Ruben Val, já no meio campo adversário, ainda perto da linha da grande área, da linha de meio campo, perdão, dá de novo para o seu meio campo e é para Manga. Manga, para uma zona interior onde aparece agora Série. Recuou para a linha dos centrais para organizar mais um ataque. Procura chegar lá de pé para pé, de forma organizada e não esticando o jogo à procura de profundidade apenas. Ora agora, Serginho, dá para Tomás, Tomás a trabalhar bem ali na zona central, dá agora para Varela, daria para Varela, não fosse a intervenção de João Sá. Mais uma vez a antecipar-se ao seu adversário, a fazer o corte, é lançamento para Ruben Val, já executado, deu para Tomás, Tomás para Manga, inverte-se os papéis, está agora recuada a equipa do Beira-Mar, toda remetida ao seu meio campo, tentava agora ali o passe Manga para Varela, não saiu na melhor direção, permitiu a interseção do Beira-Mar, olha Chico Leal, pode dar para Didi, Didi tem ali a oposição, dá de novo para Chico Leal não chega. E Chico Leal é um jogador que tecnicamente acrescenta muito ao jogo, mas que fisicamente não parece estar nas melhores condições. E olha agora, Ruben Val, os adeptos não gostam. Não gostam mesmo nada que a equipa jogue para trás, que jogue de pé para pé, mas sem progredir. Olha agora Tomás, está dentro da grande área, faz a assistência para Ruben Val, olha para o pé direito, a hesitar, vai agora à linha de fundo. Não, não vai porque João Sá, Imperial João Sá, olha o menino a jogar aqui perfeitamente como um crescido. E dos bons, bem ali a fazer o corte, deu para a frente, no entanto, na direção de Simfãs. E vai dando agora posse de bola para a equipa da casa. Serginho, grande círculo, já no meio campo adversário. Dá para a direita, é para Chiquinho. Chiquinho, mais para a frente, é para Ruben Val. Este para Serginho. Serginho, passe completamente disparatado. A equipa do Beira-Mar também tinha os caminhos tapados. E Benjamin recolheu e deu de imediato para o capitão Tiago Melo.
15: Hora de jogo, 60 minutos desta partida. Vamos para mais uma interrupção. Analisando que do lado do Beira-Mar estão em exercícios de aquecimento 5 jogadores, já os dissemos, vamos relembrar, Lucas Ornelas, Di Matos, Julian Pérez, Ibrahima e Sanamané. Do lado contrário, a equipa do Sinfãs tem 3 jogadores em exercícios de aquecimento. Esses, como devem compreender, é mais difícil dizermos. Vamos ao que interessa, tempo e marcador, 61 minutos. Marcador assinala, Sinfãs
0: 2,
15: Beira-Mar
0: 2.
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6: Marca agora Sanjuanense, em casa, 3-1 ao Alpendurada, vantagem de 2 golos para a equipa Sanjuanense. Em Santa Maria de Lamas, o União continua em vantagem sobre o Guarda, vence por 1-0. O Alvarense ganha em casa ao Sorense por 2-0 e mantém-se o empate, 2-2 no Sinfãs. Beira-Mar segue o relato aqui na Terra Nova.
0: Voltamos aqui a Sinfãs para duas alterações na equipa da casa. De resto, será audível aqui. Sai com o número 7, o Ruben Ribeiro, e entra com o número 9, Rui Faria. Sai com o número 38, Tomás Tomás, entra com
15: o
0: número 8, o
15: João Madureira.
0: E refresca aqui no meio-campo ofensivo e também na linha mais adiantada, porque acreditamos que a entrada de Rui Faria será mesmo para substituir, refrescando na frente onde estava Ruben Ribeiro, já algo desgastado, e depois Madureira a assumir ali a função, ou as funções que até agora foram desempenhadas. Olha aqui o Beira-Mar na área,
15: cruzamento ao segundo poste, não chega o David Oliveira, cruzamento a meia altura, depois de uma iniciativa ali de Flavinho para o lado esquerdo, passou por um adversário, viu bem a desmarcação do lado direito de David Oliveira, mas acabou por não ter velocidade suficiente o número 9 do Beira-Mar para emendar esta bola, acabou por chegar tarde e a bola sai pela linha lateral, lançamento para a equipa do Sinfãs, Chico Afonso no arremesso, no entanto, recuperação por parte do Beira-Mar, Gustavo ali a controlar a bola, chuta contra o adversário e ganha novo lançamento na projeção da linha limite a grande área, lado direito, e o Beira-Mar parece-me que também vai mexer, certamente, exatamente, está ali já um homem junto aos técnicos, aos adjuntos do Beira-Mar, a ouvir as últimas intervenções. Agora cruzamento rasteiro para as mãos do guardião Pedro Cardoso, já vamos ver quem é, parece-me o Ibrahima.
0: Ou será para refrescar no meio campo,
15: ou é o Sanamané?
0: Não, não. Será mesmo o Ibrahima, ou a esta distância será mesmo a estreia de Julian Pérez?
15: Já vamos ver.
0: Lado olha agora ali, Varela. Varela dá para Madureira, primeira intervenção na partida, a trabalhar bem ali com Varela, mas João Sá, mais uma vez, a fazer aqui um corte determinante. Olha agora, é sério que vai sair para o ataque.
15: Depois de receber de Didi, a bola novamente para Didi, mas foi demasiada, com demasiada força, demasiada colocada para a frente. Didi já não conseguiu segurar dentro das quatro linhas. Lançamento para a equipa do Sinfãs. Vamos à alteração.
0: Não tarda, vai mexer pela primeira vez Fabeta e responde às alterações de Pedro Campos.
15: É Ibrahima a entrar, então, e a saída de Igor Santos. Já tem cartão amarelo. É o refrescar de uma posição sensível, Ricardo Filipe, com a entrada de um jogador mais fresco, passa a redundância, mas sobretudo também a tirar, e já vimos o Igor Santos em alguns momentos a retrair-se na marcação, precisamente lembrando-se desse cartão amarelo.
0: E tendo em conta que tem um homem mais fresco na zona onde estava Tomás, que é precisamente a zona onde Igor tem mais intervenção nos duelos, sobretudo a optar aqui por colocar um homem sem essa limitação do cartão amarelo. Olha agora Benjamin a colocar na frente, seria para Gustavo, mas primeiro série aparece agora ali João Sá, bem a incomodar e atrapalhar também Val, e atenção, está caído o Rui Faria, o árbitro nada assinalou, rola a bola.
15: A bola para Didi, mas Seri antecipa-se a fazer o corte, entrega agora para Varela, coloca a bola fora das quatro linhas para se perceber o que é que se passa com o Rui Faria, mas sinceramente...
0: Mas agora que a bola foi colocada fora, vai-se levantando o Rui Faria, e é isto que não é muito compreensível nos jogadores. Ou estão, ou não estão lesionados, porque sabem que agora as regras são mais apertadas, e agora um gesto bonito, há que sublinhar. João Sá fez o arremesso diretamente para os homens do Sinfãs, porque tinham sido os jogadores da casa a colocar a bola fora, e João Sá devolveu, foi por isso presenteado, e bem, com um aplauso por parte dos adeptos da equipa do Sinfãs. Presenteado com muitos protestos, foi agora o árbitro da partida por ter mostrado cartão amarelo e assinalado falta de Serginho sobre Chico Leal.
15: E penso que não há muito a dizer, na minha opinião, acertada a decisão do árbitro da partida. Foi ostensivamente ao homem, falta e cartão amarelo, livre ali numa zona central, quase junto ao grande círculo, batido por Jorge Silva aqui para o lado direito para João Sá, a colocar a bola no relvado, é à sua frente Varela, dá para Ibrahima, primeira vez que o 77 toca na bola nesta tarde. Depois Jorge Silva levanta para a entrada da grande área, diretamente para as mãos de Pedro Cardoso, tentava servir Didi, mas o passe foi com demasiada força, morreu nas mãos do guardião do Sinfãs, tenta colocar já no meio campo contrário, consegue, mas corta a defensiva do Beira-Mar e a bola para Flavinho. Flavinho ali na luta com o Ruben Val, consegue ficar com o esférico e entrega depois para trás na direção do capitão Tiago Melo. Tiago Melo para o Gustavo, tem o apoio de Chico Leal. O Gustavo quase esquecia da bola, ainda consegue imprimir alguma velocidade e fazer o passe para Chico Leal. Combina agora com o Tiago Melo. Novamente Chico Leal está junto à linha ali, pressionado pelo camisola 8, João Madureira, que entrou já no correr desta segunda parte. Ainda Chico Leal no meio de dois adversários. Vai ganhar o quê? Ainda mantém a posse de bola, conseguiu passar por dois, liberta a bola, menino, é isso que acontece. Bola agora para Tiago Melo, Tiago Melo para Didi. Didi vai fazer o quê? Vai fazer nada, porque há falta de Gustavo,
0: que vê o cartão amarelo,
15: que vê cartão amarelo.
0: Falta sobre Amadeu, ficou ali muito queixoso. Isto, Pedro Martins, depois os jogadores vão tentando também marcar posição junto do árbitro da partida, com um ou outro grito mais exagerado, e isso vai quebrando aqui o ritmo de jogo. Não é bom para o jogo, não é bom para quem gosta do futebol pelo futebol, mas faz parte do jogo.
15: Sim, e esta segunda parte um bocadinho inferior à primeira,
0: sem dúvida, a baixar de qualidade o segundo tempo em relação ao primeiro. Recordamos que está 2 para o Sinfãs, 2 para o Beira-Mar, que é um resultado construído na primeira parte.
15: E neste momento estamos com 68 minutos da partida. A bola para o fora de jogo de Didi,
0: que não se fez à bola no limite, mas que ameaçou fazê-lo, e portanto, e agora Seri marcou. Isto só para termos ideia, também faz parte do jogo estes momentos mais caricatos. O fora de jogo foi a meio do meio campo defensivo, o descaído para a direita, e ele marcou quase junto à linha divisória no lado contrário, portanto...
15: E ainda reclama com o árbitro.
0: Sim, é verdade. Espaço para tudo, e agora é para um lançamento de linha lateral que favorece a equipa do Beira-Mar. João Sá, ainda no seu próprio meio campo, mas já perto da linha divisória.
15: Mas dá uma sensação que o árbitro Ricardo Cardice tirou a matrícula a Série, porque agora estava ali a falar com...
0: Série que já viu o cartão amarelo.
15: O número 23 do Sinfãs. 69 minutos, 2 para o Sinfãs, 2 para o Beira-Mar, e é no 22 do Beira-Mar que a bola está. Entrega curtinho para o 77, é para Ibrahima, que faz a sua estreia neste campeonato ao serviço do Beira-Mar. Bola agora para o Tiago Melo, Tiago Melo para Didi, está no grande círculo de primeira para Ibrahima, tem a desmarcação aqui de João Sá à esquerda, é para lá que vai a bola. O camisola 15, o menino vai conduzindo, tem corredor livre, aparece agora Varela a fazer marcação, entrega para Didi, vai tentar passar por um adversário, era na circunstância o Sérgio, mas meteu-se na boca do lobo. O 24 do Beira-Mar tentou a iniciativa individual, mas foi-se meter no meio de dois adversários e acaba por perder.
0: Pedi ali um passe de primeira a respeitar o movimento de João Sá, tentou a iniciativa individual, perdeu sem dribles, toques a mais, e acabou mesmo por fazer falta, do mal o menos ou o menor, acabou mesmo por travar a transição rápida ou a possibilidade de transição rápida por parte do Simfãs. O que acontece agora? Chiquinho, dá para Chico Afonso, aí vai o número 2, vem agora para dentro, pé direito, dá mais para a frente para Rui Faria, aparece Ibrahima. Ficar ali com a oposição, Rui Faria vai tentando o cruzamento, é o que acontece, e aponta pé de canto porque há corte. Corte do jogador do Beira-Mar, não deu ali muito espaço ao número 9, homem mais adiantado, depois da saída de Ruben Ribeiro. Mas, muito bem, ali o número 77, Ibrahima, homem que entrou no decorrer desta segunda parte para substituir Igor. Pontapé de canto, é mais um para Chiquinho, só que desta vez à esquerda. Olha para os companheiros, muita gente ali na pequena área, parte para a bola, cruzamento, chegado à baliza, fácil para Benjamin.
15: Ali a subir e a agarrar o camisola 99 do Beira-Mar, entrega já para a velocidade de Gustavo, 2 para 3, já se vai com a ponta defensiva do Simfãs, ainda Gustavo vai atrás entre a grande área, dá para o Tomás Sérgio, ou para Didi, remata contra o adversário, a bola perde-se pela linha de fundo, pontapé de canto para a equipa do Beira-Mar. Diria eu que podia ter feito melhor, mas acabou por perder muito tempo e neste remate acaba por ser quase o mal menor do que podiam ter feito melhor. Aqui os jogadores do Beira-Mar acabaram por perder muito tempo
0: e permitir a rapidez com que chegaram à grande área adversária, com vários homens disponíveis para receber a bola depois de uma reposição rápida de Benjamin. Portanto, foi a resposta de canto a canto.
15: Pontapé de canto batido, olha o corte de cabeça de Chico Afonso, ainda vai Ibrahima proteger a saída de bola e ganha com esse novo lançamento, ou melhor, lançamento agora do lado esquerdo junto à bandeirola de canto. Ibrahima deixa que seja Chico Leal a executar o arremesso, a contagem a ser feita e o camisola 28 a preparar-se para efetuar o arremesso comprido para a interior da grande área. Corta ali o manga e depois cruzamento para ali a linha de golo. Estava atento Pedro Cardoso, agarrou e tentou colocar rapidamente em jogo a bola, mas não permitiu ali o David Oliveira, por isso mesmo obrigou a que o guardião do Simfãs demorasse mais tempo a repor. Conseguiu agora para Varela, de calcanhar para manga.
0: Faustino Manga a receber ali de Varela. Foi do 14 para o 4 e este para o Pedro Cardoso. O guarda-redes deu agora para Amadeu. Amadeu mais para a esquerda, é para Chiquinho. Chiquinho de primeira a dar ali para Madureira. Madureira de primeira também, ele para Chiquinho. Vem agora aqui a equipa do Simfãs. Olha o corte de Jorge Silva, permite a recuperação de Chiquinho e depois é a falta que reclama-se. Poderá ser merecedora de cartão amarelo. Vai mesmo ver.
15: Assim, nada a dizer.
0: Cartão amarelo de Jorge Silva. Ele explica que está parado, que não tem hipótese de se desviar. E Pedro Martins, eu concordo com a falta, mas não concordo muito com o cartão amarelo. Acho que é exagerado, diante daquilo que já vimos aqui nesta tarde no Estádio Municipal Professor Cerveira Pinto, 73 minutos. Não tarda, estaremos mesmo nos 75 e entraremos depois disso no último quarto de hora desta partida, que vai dando um empate. Simfãs 2, Beira-Mar 2. Marcaram Seri e Ruben Ribeiro para o Simfãs. Marcaram para o Beira-Mar David Oliveira e também Didi. Tudo isto na primeira parte. Estamos agora com uma pausa aqui no segundo tempo. Veremos se haverá também aos 30 minutos pausa
15: já para descobrir isso,
0: hidratação,
15: muito.
0: Tal como houve na primeira, e se assim for, acredito que depois deste livre não haverá muito mais até essa pausa. Livre que Chiquinho irá movimentar, sobem vários jogadores do Simfãs, inclusive Seri, sempre ele disponível para o jogo aéreo. O mesmo acontece com o central Amadeu, ou os centrais, melhor dizendo, Faustino e Amadeu. Também por lá está Serginho. Ordem para bater. Chiquinho, olha o cruzamento para dentro da grande área e a punhos. Foi ali Benjamin, olha a insistência por cima. Benjamin bem num primeiro momento a punhos, mas depois para uma zona onde estava Varela, que atirou, tentou o chapéu, tentou a sua sorte, mas saiu por cima da baliza de Ricardo Benjamin e aí está. pausa para hidratação e nós, Pedro, vamos para uma pausa, aqui em direto de Simfãs.
15: Com a perspectiva de duas alterações para a equipa do Beira-Mar, um deles parece-me, agora sim, Julian Pérez, vamos confirmar o outro jogador do Beira-Mar, mas isso será depois do regresso aqui ao Estádio Municipal Professor Cerveira Pinto, em Simfãs. Neste momento, 75 minutos e meio, marcador esse vai assinalando Simfãs.
0: 2.
15: Beira-Mar.
0: 2.
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6: Ponto da situação nos jogos da tarde, encontros na segunda parte, para além do 2-2 no Simfãs Beira-Mar, o Alvarense ganha em casa ao Sousense por 2-0. A Sansbanense vence em casa o Alpendurada por 3, bolas a 1 e o União de Lamas continua em vantagem em casa frente à Guarda, vence por 1-0. Já retomamos a ligação com Simfãs, onde vai dando empate este Simfãs Beira-Mar.
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0: Sinfãs resultou numa chuva de impropérios por parte dos seus adeptos a dizer que não deviam ter entregue água nenhuma ao árbitro assistente. Não é assim que funciona e temos de rever muito as nossas posições e as nossas prioridades. Sempre ouvi dizer, não é o caso, a água não se nega a ninguém, mas neste caso não tem nada a ver com isso, tem a ver com educação e fair play e desportivismo. Vamos ao que interessa, bola vai rolando, 77 minutos e meio, bola nos pés de Ruben Val, que dá mais para trás para o capitão Serginho e ainda mais para trás para Seri.
1: Seri, a bola ali a saltitar na zona do meio campo, não estará nas melhores condições já ali aquela zona, muito calcada, muito castigada. Olha agora ali, bem, Ibrahima a fazer recuperação e agora a ficar com a bola, dá para o Flavinho.
0: Flavinho depois para o Chico Leal, quase que perdi a bola, ainda vai tendo a bola, é agarrado por o Ruben Val, até que o árbitro viu que não podia protelar mais a decisão e acabou mesmo por assinalar a falta já marcada. A bola nos pés de Tomás Sério. Sério, tem desmarcação aqui do lado esquerdo de João Sá, prefere pisar a bola e variar para uma zona onde estão os adeptos do Beira-Mar. Diretamente para fora da bancada, podia ter respeitado Ricardo Filipe aqui a desmarcação de João Sá, que estava em boa posição para o ataque.
1: Ou então optar, tal como dizem Tiago Melo e também Fabito e outros elementos da equipa técnica, colocar na frente ou no guarda-redes. Portanto, não progredir, colocando a bola em segurança no seu próprio guarda-redes, ou então tentar alguém na frente, seria sempre bem melhor do que esta decisão que tomou, mas tomou, está tomada, faz mesmo parte da história deste jogo. Mexe a equipa do Beira-Mar, dupla alteração produzida por Fabeta.
0: Não foi Juliano Pérez ainda, foi Lucas Ornelas e Francisco Martins, saíram Gustavo
1: e Flavinho.
0: E Flavinho refresca as aulas, Ricardo Filipe.
1: Poderá Didi assumir aqui uma zona de
0: ala.
1: À direita, de ala, e vem para o centro do relvado Lucas Ornelas. Há também esse ajuste na equipa do Beira-Mar. Falta de Rui Faria sobre Tiago Melo. Prontamente assinalada. É pontapé livre que favorece a equipa do Beira-Mar. 79 minutos. Estamos quase no minuto 80. Jorge Silva deixa a bola para que seja Ricardo Benjamin a movimentar.
0: E vai ser o camisola 99 do Beira-Mar a chutar, é isso que acontece, pé direito, a bola para a frente de ataque, aparece Manga a fazer o corte que de cabeça na direção de Ibrahima, de cabeça também, mas para os pés do capitão Serginho, tenta servir já na velocidade, Rui Faria, aparece o corte defensivo do Beira-Mar, bola agora para Ibrahima, dá para o camisola 20, está fresco, Lucas Ornelas que entrou há instantes, Lucas Ornelas depois para o Francisco Martins, Chico Leal agora. Novamente Lucas Ornelas abre os braços, tem aqui no corredor central, Manga prefere dar e bem para o lado esquerdo, para a profundidade de João Sá, cruzamento contra o corpo de Ruben Val e com isso conquista o quinto pontapé de canto para a equipa aurinegra. Neste capítulo também empatadas as equipas do Sinfãs e Beira-Mar. Para bater este canto, Lucas Ornelas, camisola 20 nas costas, vai colocar a bola no quarto do círculo, toda a gente de Sinfãs dentro da sua grande área. Muitas preocupações neste lance de bola parada. Lucas Ornelas olha para o esférico, parte a meia altura para o corte ali de João Madureira. Não foi um corte muito, digamos, pelos livros. Foi quase pronto, estava virado e estava virado para a linha de fundo. A bola passou ali quase junto ao posto direito de Pedro Cardoso. Por isso mesmo, há novo pontapé de canto, canto meia dúzia. Mais uma vez Ornelas a meia altura para o corte de cabeça de Madureira. Aparece agora o Francisco Martim a dar apertaste para João Sá. João Sá de pé esquerdo a levantar para o lado direito do frente ataque para o corte de cabeça ali de Amadeu. A bola para fora, tocada por último pelo homem do Beira-Mar, por isso mesmo há lançamento para a equipa da casa. Mas antes disso, vamos à substituição. Quem é que sai e quem é que entra? Sai o 19,
1: Serginho. O capitão cede o seu lugar e também a braçadeira a Chico Afonso. Passa a ser o capitão de equipa do Sinfãs e entra o número 29, Ryan. Ponta de lança ou médio? Porque se for uma troca direta será mesmo médio, mas parece recuar no terreno Rui Faria e vai para...

0: uma zona mais adiantada, o robusto Ryan. Lançamento de Chico Afonso, agora capitão do... E atenção, agora ali uma entrada duríssima de Ryan, o árbitro andava a assinalar, há muitos protestos e fica caído, algo queixoso, o Jorge Silva. E Pedro Martins, isto é que é entrar e causar impacto.
1: Não, e dois momentos, no momento anterior distribuiu o cartão de visita a um, penso que... se não me engano, Tiago Melo, e no momento seguinte foi a Jorge Silva, portanto, a mostrar aqui as credenciais, o Ryan, que agora joga na posição de ponta de lança. Posse bola para a equipa do Beira-Mar, 8 minutos, ou melhor, 7 minutos, mais concretamente, para o final da partida, ou para os 90 minutos. Depois faltará aquilo que o senhor Ricardo Carriço, do Porto, entender. Para já, divisão de pontos, 2-2 no marcador, até o momento, quando então estamos com 83 minutos desta partida, com lançamento para a equipa do Sinfãs, lado esquerdo, junto ao seu banco de suplentes.
0: Chico Afonso olha para os companheiros, lançamento agora cumprido à procura de Ryan, caiu no relvado, o árbitro diz que nada existe. E também não nos parece ter existido qualquer falta. Vai conduzindo o Ibrahima. Entrou muitíssimo bem na partida. Deu para Francisco Martim. Ele também entrou no decorrer desta segunda parte. E agora era João Sá que tentava dar precisamente para Francisco Martim. Bola para fora. Lançamento para o Beira-Mar. Já executado.
1: E João Sá para Ornelas. Novamente João Sá. Novamente Ornelas. Não conseguiu dominar a bola e permitiu o corte de Faustino Manga para a frente de ataque, onde apenas está Jorge Silva do Beira-Mar. A controlar a bola, entrega depois para Tiago Melo, já no meio campo adversário. E agora curtinho para Ibrahima. Ibrahima no meio de dois adversários, tenta servir na velocidade ali o Didi. É para lá que vai a bola, está na luta com Chico Afonso. Ganha lançamento o homem do Beira-Mar e fica ali num tete-a-tete com o agora capitão de equipa do Sinfãs. Lançamento para o Beira-Mar, para Tiago Melo, o capitão aurinegro. Estamos quase nos últimos 5 minutos regulamentares. Lançamento já efetuado para o David Santos, autor de um dos golos do Beira-Mar, mais concretamente o primeiro. O David Santos, não, David Oliveira, assim que é. Tiago Melo. Tiago Melo para o Ibrahima, para Lucas Ornelas, deixa-se antecipar por Ryan, que vai em velocidade, depois é derrubado em falta. E vê cartão amarelo o Lucas Ornelas, nada a dizer quanto a esta falta. O que se ouve, os protestos dos adeptos, é que o árbitro acaba por parar uma jogada de ataque do Sinfãs.
0: E agora ali Faustino Manga fica furioso com o elemento da equipa médica que se preparava para entrar em campo e para que o jogador não tenha que sair. Há indicações severas mesmo. Muito, aqui uma comunicação, eu diria, mesmo muito intensa. E agora há ali algumas trocas de palavras entre os árbitros, entre os adeptos do Beira-Mar e também elementos da equipa técnica do Sinfãs. E Ruben Val vai movimentar a bola ainda no meio-campo defensivo e não tarda, haverá de novo jogo. Ou o mais próximo disso que possamos ter, porque nestes últimos minutos não tem sido de facto a melhor fase do encontro no que diz respeito à qualidade do futebol jogado. Ora agora Ruben Val, ao segundo posto aparece Amadeu, reclamava que a bola teria saído. João Sá a fazer o corte, mas diretamente para o agora capitão Chico Afonso. Dá de novo para o Ruben Val, olha o passe comprido à procura de Amadeu. João Sá vai fazer a cobertura, ficar com a bola. Luta intensa ali entre os dois jogadores e depois João Sá bem ali a resolver, no entanto para uma zona onde aparece Série. E agora a recuperar Chico Leal.
1: E Chico Leal tentava de trivela servir na frente de Vide, mas demasiada força, sai o guarda-redes, faz o corte, no entanto, para os pés de Didi. Didi joga agora com o Ibrahima, transpõe a linha visória, meio campo, está na zona central, entrega agora aqui mais para a esquerda, é para o Tiago Melo. Não sei se é circunstancial, é sim senhor, estava João Sá à direita, Tiago Melo à esquerda, mas de certeza que dentro de instantes volta tudo à posição normal. E João Sá, precisamente na direita, dá ali para o corredor central, para o Ibrahima. dá agora para a velocidade, seria de Didi, mas foi com muita força este passo para o camisola 24, acabou por desistir da corrida, a bola sai pela linha de fundo, por isso mesmo à ponta, pé de baliza, para a equipa do Sinfãs, últimos 3 minutos até aos 90.
0: Ponta, pé de baliza de Pedro Cardoso, ou para Pedro Cardoso, vai certamente colocar na frente 87 minutos e meio, sensivelmente, nesta partida. 2 para o Sinfãs, 2 para o Beira-Mar. Olha agora ali Francisco Martim, terá que ir ali ao duelo com Varela e depois a bola sai pela linha lateral, é lançamento para a equipa da casa, assim indica o árbitro da partida, Ricardo Carriço. Ruben Val, lançamento
1: para o Beira-Mar.
0: Agora não respeitou a indicação do árbitro. É lançamento para a equipa do Beira-Mar por essa mesma razão.
1: Sim, há muitos protestos, quer do jogador, quer do público, mas foi perfeitamente claro o árbitro da partida a dizer onde é que o jogador do Sinfãs teria de reposicionar, de repor a bola em jogo. O que é certo é que fez ouvidos de marcador e pôs a bola, portanto, para que se perceba, o lançamento era no meio campo defensivo do Sinfãs e ele colocou no meio campo ofensivo. Por isso mesmo o árbitro, e bem, a entregar a posse de bola para a equipa do Beira-Mar. O que é certo é que não resultou em nada, a não ser num lançamento precisamente onde há instantes o Erval queria fazer o arremesso e acabou por fazer agora.
0: Já era quase que uma premeditação. Agora ali caiu David Oliveira, não há falta, o árbitro assim entendeu e parece-nos bem. E depois, de qualquer maneira, David Oliveira, eu diria um pouco agastado com a decisão do anterior do árbitro em relação ao lance em que pedia falta sobre si próprio. E agora vem lá duas substituições para a equipa do Beira-Mar, Pedro.
1: Para os últimos instantes, vamos ver quem é que vai ser. 79 para entrar, Sanamané.
0: Para a saída de João Sá, grande jogo de João Sá. E também, sim, a saída de Chico Leal para a entrada de Matos.
1: Muito bem. Chico Leal a sair e Di Matos a entrar. João Sá troca com Sanamané, camisola 79 pelo 15, refresca basicamente no Fábio Barros, o Ricardo Filipe, as posições.
0: A refrescar aqui, a primeira intervenção de Sadio Mané, não, é mesmo Rui Faria que vai colocar a bola, depois sério, a bater na frente, à procura de David Oliveira, e é duelo de gigantes, Faustino Manga, ali a contrariar David Oliveira. Pedro Cardoso a colocar agora ali em Amadeu. Amadeu mais para a esquerda, é para Chico Afonso. Chico Afonso a colocar na frente à procura de Madureira. Mas a não se entenderem, os jogadores do Sinfãs, os do Beira-Mar, dão uma ajuda porque fazem um corte na direção de Chiquinho. Chiquinho vai agora ali em grande velocidade. Vai tentar ficar com a bola? Não. Há falta. Falta sobre Chiquinho. Fica caído Jorge Silva. E Ruben Val vai ali perceber o que se passa com Jorge Silva e como o Pedro fez referência há pouco, é certo que um jogo é um jogo e há um resultado para discutir, há contornos que são aceitáveis, mas há de facto o mínimo aceitável no que diz respeito à educação e isso por vezes infelizmente não tira bilhete.
1: Vamos ter mais 5 minutos, tempo de compensação, atingimos os 90, neste momento 91, 2-2 no marcador, Sinfãs com o livre, a favor.
0: E é para Chiquinho. Chiquinho, olha o livre ali chegado à grande área, à pequena área, perdão, David Oliveira a dar uma ajuda. Agora é Lucas Ornelas que faz o corte, Didi vai ali em grande velocidade, mas primeiro Chico Afonso, de qualquer maneira, é um balão para a frente, é o tirar de qualquer maneira, e agora Didi pode ficar com a bola, o árbitro nada assinalou, fica caído o jogador do Sinfãs.
1: E Didi entra na grande área, tem ali o apoio de um companheiro, bola ao segundo poste, aparece o corte, e depois o árbitro a assinalar infração de Didi no momento do passe.
0: Fica caído Ruben Val, que tentou ali forçar um ligeiro toque, forçar a falta, depois de um ligeiro toque de Didi, já está recuperado. E agora Didi fica ali com a bola, vai devolver a Pedro Cardoso. Cumprimentam-se os jogadores, e isso é que é salutar. Cumprimentou de imediato Chico Afonso, que retribuiu também o cumprimento. Olha agora, pontapé comprido de Pedro Cardoso. à procura de o Ryan de cabeça diretamente para o Ricardo Benjamin, que sem demoras colocou na frente.
1: Na direção de Francisco, ou melhor, de David Santos, tinha Francisco Martins a desmarcar-se pelo lado esquerdo e depois um alívio de qualquer forma por parte ali, pareceu-me, de série para recolha junto à linha de Chico Afonso, que coloca já em Chiquinho.
0: Chiquinho, bem ali a trabalhar de calcanhar, deu para Chico Afonso e há falta. Não, o árbitro diz que não há nada. Agora pareceu-nos ter havido...
1: Um chega para lá,
0: de Didi.
1: Sim. E Ibrahima com a bola tenta fazer ali o passe interior. A bola acaba por ser interceptada por um homem do Sinfãs e agora pode ser um contra-ataque perigoso.
0: Rui Faria dá para Ruben Val, vai ali em luta com o Mané, mas é muito mais rápido.
1: E está fresco, Mané
0: Imperial,
1: também.
0: Imperial, está muito mais fresco. Sim, também.
1: Acabou por, na velocidade, conseguir ganhar ali posição e ganhar também a posse de bola. Di Matos a entregar para o 77 Ibrahima. Ibrahima, sim, exatamente. A bola agora para o Ornelas, Tiago Melo. É derrubado, o árbitro manda jogar. Sobra depois para Didi, remate ali ao segundo posto, rasteiro, com pouca força e com a direção da linha de fundo. Olhou para a bola Pedro Cardoso, guardião do Sinfãs, e controlou a saída de bola para agora bater o pontapé de baliza.
0: Pontapé de baliza, precipitação de Didi. Não houve falta, tinha tempo para ajeitar e tentar chegar com muito mais perigo à baliza adversária. Pontapé de baliza, Pedro Cardoso na frente para Ryan, de cabeça, tentava dar ali em Varela, mas primeiro Mané agora a dar um chega para lá, que é falta. É considerada falta de Mané, que vê o cartão amarelo e com isto ganha uma falta a equipa do Sinfãs. Certamente que será para colocar na área, tendo em conta que é já numa zona adiantada, para lá do meio campo ofensivo, descaído para a direita. Será Ruben Val ou Chiquinho, um deles irá colocar a bola na grande área, certamente. Tiago Melo vai ali falando com o Ricardo Carriço, certamente... dando a sua opinião sobre este lance, suscita bastantes dúvidas, diga-se. Chiquinho ajeita a bola. 94 minutos e meio nesta partida, estamos já no tempo de compensação. Livre para a equipa da casa. Chiquinho olha para os companheiros, ordem para bater, apitou o árbitro. Partiu para a bola, Chiquinho, olha ali, chegado ao segundo poste, a bola bate ainda em Mané, bola para fora, é pontapé de canto para a equipa do Sinfãs.
1: Canto meia dúzia, o sexto da partida para a equipa do Sinfãs, o terceiro nesta segunda parte e neste capítulo. As equipas também empatadas, 6 pontapés de canto para o Sinfãs, 6 para o Beira-Mar. Estamos agora neste preciso momento, sob os 95, portanto, joga-se a compensação da compensação.
0: Mais um pontapé de canto, é para Chiquinho. Instantes finais da partida. É o tudo por tudo do Sinfãs para chegar ao golo que lhe possa dar a vitória. Olha o cruzamento chegado à baliza, afasta David e depois Didi a ficar com a bola, pode sair, pode fazer a transição.
1: Adianta demais e depois faz falta Didi e acaba por se magoar porque cai ali na pista de Tartan. Ali ao pé coxinho, entra para mais nada. Termina a partida, Ricardo Carriço, esse dá a última apitadela desta tarde. Tempo de final, termina a partida, portanto, divisão de pontos. Vamos daqui a pouco analisar esta partida e vamos também tentar ouvir as palavras quer do Pedro Campos, treinador do Sinfãs, quer de Fabeta, técnico do Beira-Mar. Para a história, nesta tarde do domingo fica a divisão de pontos. Sinfãs.
0: E atenção, agora ali há alguma confusão e isto é que é desnecessário. E há cartão vermelho mostrado a alguém e há ali mesmo ânimos exaltadíssimos.
1: Seja série, porque foi série e começou isto tudo já há instantes.
0: E isto é que é desnecessário, mas sim, Pedro, vamos para o resultado e depois voltamos para comentário e reportagem, se nos for possível, não podemos garantir. E agora estão ali vários elementos de um staff e de outro a tentar afastar os jogadores e há mesmo ali ânimos mesmo muito exaltados. Tiago Melo está
1: Penso
0: fora de si.
1: Viu o cartão vermelho também, o capitão do Beira-Mar.
0: E isto é desnecessário porque todo este contexto, queiramos ou não, é alimentado ao longo do jogo. E isso não podemos ignorar. Podemos até desvalorizar, podemos passar por cima para fazer o nosso trabalho, mas o que tem que ser dito, tem que ser dito. Tudo isto é cultivado durante a partida e, portanto, é apenas uma questão de contexto. Cumprimentam-se os treinadores e nós vamos ficar mesmo com isso, porque isso é que é mesmo a imagem mais bonita para levar. É que o jogo terminou, é resultado final, voltaremos para comentário e reportagem. Sinfãs 2, Beira-Mar
1: também 2.
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3: Muito bem, avançamos então para o quadro completo de resultados finais desta ronda Série B do Campeonato de Portugal. Camacha 1, Florgrade 0. Alvarense 2, Sousense 0. Sanjuarense 3, Alpendurada 1. União de Lamas 1, Guarda 0 e Sinfãs 2, Beira-Mar 2. Estes os resultados finais da jornada neste domingo, dia 6 de setembro. Já regressamos dentro de instantes a Sinfãs para comentário e reportagem. Fechar a reportagem Terra Nova nesta tarde desportiva de domingo.
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3: Muito bem, retomamos a ligação com os Sinfãs para comentário e reportagem, Pedro e Ricardo. Chamo de novo a antena o Ricardo Filipe ou Pedro Martins a partir de Sinfãs para comentário e reportagem. Não é possível, como se compreende. A qualquer instante conto retomar essa ligação para uma leitura ao empate do Beira-Mar 2-2 no campo dos Sinfãs e para a reportagem junto dos técnicos de ambas as equipas.
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3: Tento de novo a ligação com Sinfãs, Pedro Martins, Ricardo Filipe. Não é possível, a qualquer momento, como dizia há dois minutos atrás, espero de facto retomar essa ligação logo que seja possível, para dentro de breves instantes. Aqui uma curtíssima pausa musical, até que seja possível o contacto com Sinfãs.

0: Boa tarde, está na Terra Nova, passam 14 minutos das 7 horas, está na reta final do programa Bola ao Ar.
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0: Música para ouvir, claro, depois desta emissão de informação desportiva. Volto a tentar o contacto direto com Sinfãs, onde estão Ricardo Filipe e o Pedro Martins, para a possibilidade do comentário e da reportagem no final do jogo, que deu empate 2-2 no Sinfãs Beira-Mar. Não é possível, temos som ambiente de Sinfãs, mas não temos os repórteres da Terra Nova. Pedro, Ricardo.
2: Voltamos aqui ao Estádio Municipal em Sinfãs para a reportagem que acreditamos que seja possível, porque não há aqui, portanto, um espaço destinado, previsto, concreto para esse efeito. Temos o Pedro Martins à procura de possibilidade de desse mesmo apontamento de reportagem, que não sei se será possível, até porque, dados os acontecimentos no final do encontro, todos os elementos regressaram aos balneários, todos, à exceção de alguns jogadores menos utilizados. e os não utilizados mesmo nesta partida. Que estão agora em trabalho suplementar.
3: Eu tenho aqui junto a mim o Pedro Campos, só que ele pediu-me ainda uns instantes para falar.
2: Não é perceptível aquilo que o Pedro nos tenta dizer.
0: Vai ter a possibilidade de ouvir o treinador da equipa do Sinfãs dentro de instantes.
3: Eu estava a dizer que tenho, Ricardo, vamos ver se as condições melhor. Eu estava a dizer que tenho comigo aqui junto a mim o Pedro Campos, o técnico do Sinfãs, mas ele pediu ainda uns instantes antes de falar. Não sei se agora foi perceptível.
2: Muito bem, sim. Agora foi perceptível. Portanto, acreditamos que seja possível, pelo menos, apontamento de reportagem com Pedro Campos, que Pedro Martins, creio que já estará disponível. Recordamos que o encontro ficou marcado por incidentes desnecessários no final do encontro. Portanto, ânimos muito exaltados. Vários jogadores ali a confrontarem-se também, elementos de ambos os staffs, e portanto tudo isto não abona a favor da modalidade, e era perfeitamente desnecessário num jogo que foi um belíssimo jogo, sobretudo na primeira parte, disputado, em que o empate é um resultado que se aceita e que, na nossa opinião, se ajusta àquilo que as duas equipas fizeram nesta tarde, onde estava muito calor, sobretudo na fase inicial. Durante o primeiro tempo esteve ainda uma temperatura elevada, que poderia ser aqui um obstáculo para ambas as equipas, mas que protagonizaram uma primeira parte intensa, com futebol bem jogado, com 4 golos, e portanto a ditar intervalo com
0: Ricardo Filipe
2: e a ditar mesmo divisão de pontos, dado o resultado construído ainda na primeira parte para as equipas. Portanto, um ponto para Sinfãs.
0: O Ricardo não ouve. Pedro Martins, há a possibilidade de continuar com a reportagem.
2: E mais um ponto para a equipa do Beira-Mar. Tentaremos ouvir, pelo menos,
3: ainda não é Sinfãs. Penso que não sei se conseguimos estar todos à escuta, até porque o Ricardo está ali no meio das colunas de som. Ainda não é possível chegarmos à conversa com o técnico Pedro Campos, do Sinfãs. Fabeta foi para os balneários, por isso também ainda não temos aqui junto a nós o técnico Aurinegro. Aguardamos mesmo que Pedro Campos se disponibilize, conforme tinha dito, para falar com a reportagem de Terra Nova. E também penso que temos colegas da Rádio Montemuro aqui perto de nós também para ouvir as declarações dos técnicos, neste caso, porque está mais próximo de nós, do técnico Pedro Campos, que há pouco, quando falei com ele, estava de facto com uma cara de caso, portanto, também será importante perceber, pelas palavras do treinador, o que é que se passou no final do jogo que gerou tanta celeuma depois de um jogo que acabou por deitar um empate entre as duas equipas. Está próximo e de facto continuo a perceber que Pedro Campos está ali a falar de algo relativo ao que aconteceu no final do encontro. Vamos aguardar mais um pouco, ver se é possível ou não falar com o treinador, até porque temos 2 horas de viagem para fazer para Aveiro e era importante ouvir o mais rápido possível os técnicos relativamente à partida que acabou, como eu já disse, ou como dissemos, acabou por resultar no empate. Divisão de pontos aqui em Sinfãs, uma boa primeira parte, uma não tão boa segunda parte e que acabou por trazer um pouco de como é que quero explicar, trazer um pouco mais de picardias no final, se calhar é o mais fácil dizer, no final do encontro algumas picardias, sobretudo depois do apito final do árbitro da partida, Ricardo Carriço, que o vi com alguns cartões amarelos. Penso que o jogador do Sinfãs, na circunstância, o Seri, autor do primeiro golo do Sinfãs, viu cartão vermelho e... como o árbitro vem do meio de ali, depois de alguns elementos do Beira-Mar, também com o cartão vermelho na mão, acredito que tenha sido Tiago Melo, até porque Tiago Melo estava inconsolável, não acatava as palavras quer de Pedro Moreira, quer de outros elementos do staff técnico aurinegro. Pedro Campos continua aqui a conversar com alguns elementos da sua equipa técnica, e de certeza está a desabafar, e não é pouco. Vamos ver se de facto é possível ele chegar à sala connosco. Também o colega da Rádio Montemor está também aqui para, se calhar, darmos início a esta reportagem no final do encontro. Vamos ver se Pedro Campos, se o Pedro Campos já está disponível para falarmos sobre este encontro. Pronto, então penso que já é possível, então só aguardar que o colega esteja pronto para dar-nos início a estas declarações no final do encontro entre o Sinfãs, Beira-Mar, divisão de pontos no final dos 90 minutos. Vamos então ouvir as palavras do técnico Pedro Campos.
4: Depois deste jogo com o Beira-Mar, empata 2 bolas, Mister, o que é que lhe apraz dizer deste jogo? Um jogo difícil, à partida já sabíamos que era um jogo difícil. O que é que esperou, o que é que viu deste jogo, o que é que achou deste jogo, no campo geral?
5: Olha, o jogo foi difícil, mas não foi pelo aquilo que o Beira-Mar nos colocou pela frente, foi única e exclusivamente por aquilo que não nos deixaram ser. Realmente não entramos bem em 15 minutos, durante os primeiros 15 minutos, com precisava fazer 1 e 2 golos. A partir daí perdemos um bocadinho o fogo em termos ofensivos, mas tudo aquilo que foi permitido ao Beira-Mar criar-nos perigo foi única e exclusivamente por más decisões. Não me quero adiantar muito mais, tenho um orgulho imenso daquilo que os meus jogadores foram capazes de fazer nestes 90 minutos. A segunda parte é prova disso, uma equipa totalmente dominadora a conseguir sair na primeira e na segunda fase de construção, a criar uma outra oportunidade de perigo. Temos um lance com o nosso lateral completamente isolado e que nos é marcado uma falta ao meio campo, portanto acho que está tudo dito com isto.
3: Está, então, pelo que depreendo, a destinar a atenção do árbitro da partida, e não concorda com o árbitro do árbitro.
5: Isso é o que você está a dizer, eu não disse nada disso. Unicamente o que eu disse foi que a nossa equipa foi muito melhor, foi uma equipa que criou muito mais perigo, que era total merecedora do resultado final. Se calhar era necessário o Beira-Mar conseguir um resultado positivo, eu sei que sim, mas nós fomos muito melhores, éramos merecedores de muito mais e portanto estou completamente desagradado. Nunca com os meus jogadores foram um total exemplo daquilo que fizeram durante os 90 minutos, que eu ali acabaram por não ter controle do jogo, mas eram claramente merecedores de tirarem e de levarem 3 pontos deste jogo. Não fomos mais porque não nos deixaram. Foi você que falou no árbitro, eu não falei nada do árbitro. Falei que a minha equipa foi muito superior.
4: Mister, agora temos uma semana de trabalho, naturalmente, como é normal, como é timbre deste clube. O que é que espera para o próximo jogo? É os 3 pontos já com o Salgueiros?
5: Sim, nós temos esperado todos os jogos, trabalhamos para isso, portanto não vai ser diferente, vamos procurar corrigir aqui ou ali algumas coisas que sentimos que também não tivemos defeitos, ainda assim acredito que se tivermos dentro deste registro, que os meus jogadores vão acabar por ser felizes mais vezes. E queria ressalvar também que no meio disto tudo voltamos a não perder, e é demonstrativo daquilo que é a qualidade do Sinfãs. Já falei aqui há tempo, faltam-nos algumas soluções em termos de número, por uma outra limitação que vamos tendo, e portanto os meus rapazes merecem um aplauso por aquilo que fizeram, por aquilo que deixaram dentro de campo.
3: Nós estamos debacados, nós percebemos muita confusão no final do encontro, depois do último apito do árbitro, os jogadores do Sinfãs expulsos, penso que também do Beira-Mar. Como é que viu, o que é que viu nesse momento? Até porque gerou alguma dilema por isso, quarta parte, ainda vejo.
5: Eu não vi nada, eu unicamente o que eu vi foram os meus jogadores a serem exemplares dentro de campo, e eu sinto que isso tem que ser e tem que despassar também do lado de fora para dentro. Não é só pedir que dentro para fora as coisas sejam exemplares, de fora para dentro também o deve ser, e portanto os meus jogadores mereciam um aplauso de pé, e eu sinto que merecemos muito mais, que os sinfanenses dessem uma resposta muito mais positiva àquilo que os meus jogadores foram capazes de fazer. Não é contra mim, eu aguento muito bem, mas os meus jogadores são têm total responsabilidade por fazerem um jogo claramente dominador, acima do Beira-Mar, reduzir o Beira-Mar a uma equipa muito banal, e portanto acho que está tudo dito.
3: Bem, obrigado. As palavras do técnico do Sinfãs, palavras duras para o árbitro da partida, e no final também dá para perceber para os seus adeptos, pelo menos é essa a leitura que faço para os adeptos do Sinfãs, que no final dizia o técnico Pedro Campos, os adeptos deviam bater palmas de pé aos seus jogadores, e não viu isso a acontecer. Portanto, algum agastamento por parte do técnico de Sinfãs, que se queixa logicamente da arbitragem. Diria que vimos o mesmo jogo, não tenho assim a percepção, a perspectiva dele, do técnico Pedro Campos, mas são as palavras e a opinião do técnico do Sinfãs, por isso mesmo temos de respeitar, apesar de não atualmente não concordar tanto com elas. Vamos agora ver se conseguimos falar com o Fabeta, o técnico do Beira-Mar, está nos balneários. Vamos ver se conseguimos que alguém possa chamar o Fabeta para vir até aqui acima para falar com a reportagem Terra Nova, para darmos por finalizado o trabalho a partir aqui do estádio Professor Cerveira Pinto, em Sinfãs. Um relevado, e agora que estou aqui, dizia o Ricardo Filipe no início da partida que estava em boas condições. Sim, posso confirmar isso que tinha dito o Ricardo Filipe. Aqui ali a relva não está assim tão boa, mas globalmente um estádio ou um relevado com muito boas condições, e não foi por causa disso que, diria eu, nenhuma equipa ganhou. Foi uma equipa equilibrada, um primeiro tempo bem mais interessante, melhor jogado, conforme também dissemos durante a transmissão de Terra Nova. No entanto, depois, na segunda parte, a partida é de cair de qualidade, e acabou por se ajustar esta divisão de pontos, pelo menos aquilo que nos deu, foi dado a ver aqui no Estádio Municipal de Sinfãs. Continuamos a aguardar então a chegada de Fabeta aqui junto de nós. A questão é que onde o Fabeta se encontra é debaixo da terra, digamos assim, salvo seja, aqui num túnel, e a internet lá é completamente impossível de termos ligação, por isso mesmo não dá para tentarmos sequer ir lá abaixo chamar o técnico do Beira-Mar para falar então a reportagem Terra Nova. Fabeta hoje que teve no banco mais opções, foi a primeira vez que, e essa nota, a primeira vez que esta época o Fabeta conseguiu preencher todos os lugares do banco de suplentes, a inclusão então de Pérez e de Ibrahima que acabou mesmo por fazer a sua estreia, um jogador que já estava há algum tempo a trabalhar em Aveiro, foi, aliás, não foi apresentado, mas jogou esse jogo frente à equipa do Braga B, que acabou por resultar, como sabemos, numa derrota pesada para a equipa aurinegra, mas Ibrahima acabou por jogar. Um jogador que vem dos Estados Unidos, com algum percurso interessante na formação internacional pelo seu país, nas camadas jovens, mas que agora está no Beira-Mar e tenta procurar outro rumo para a sua carreira. Já Julián Pérez é colombiano, vem do Futebol Clube do Porto, foi campeão nacional, acabou por não participar na Youth League, ao serviço do Futebol Clube do Porto, mas é um jogador que vem para marcar golos. Não fez muitos jogos o ano passado ao serviço da equipa azul e branca, fez apenas 7 jogos não completos, mas ainda assim conseguiu marcar 6 golos. Continuamos a aguardar a presença de Fabeta. Não está fácil conseguirmos falar com o técnico aveirense para a sua leitura a esta divisão de pontos aqui em Sinfães. Fernando Martins, se calhar uma sugestão, ver como é que estão os resultados também perceber em que modos também está alinhada a tabela classificativa depois desta jornada, Beira-Mar, que hoje prepara 2 pontos, sem saber neste momento como é que estão os outros jogos, o Beira-Mar está nos últimos lugares do campeonato.
0: Claro que sim, com certeza, Pedro. Via aberta, então, para Sinfães, se justificar, entras em direto. E eu calo-me logo. Portanto, à espera de poder ouvir Fabeta, o treinador do Beira-Mar, depois do empate no campo do Sinfães, 2-2. Então, resultados finais da terceira jornada: Camacha 1, Flor Grade 0, Alvarense 2, Sousense 0. Este 2-2 no Sinfães, Beira-Mar, Sanz Barense a ganhar em casa, 3-1 ao Alpendurada, União de Lamas 1, Guarda 0. Foram adiados 2 jogos, o Castro Daire, Calheta, e o Salgueiros, Machico. Muito bem, a classificação, cumprida que está a terceira ronda, ainda que incompleta, está assim ordenada. Na liderança, em zona de subida, estão Alvarense e Camacha. 9 pontos para a Alvarense, fez o pleno até agora, 3 jogos, 3 vitórias. O Camacha é a segundo com 7 pontos. Depois, terceiro lugar, Sanz Barense, 5 pontos. Também 5 para o Machico no quarto lugar. A Flor Grade ocupa o quinto lugar, 4 pontos, a exemplo do União de Lamas e do Sinfães, todos com 4 pontos. Salgueiros, 8º, 3 pontos. Castro Daire, 9º, 3 pontos. Alpendurada, 10º, 3 pontos. Depois, o Beira-Mar, em zona de descida, ou em zona que dá acesso à fase do play-off de manutenção, Beira-Mar, 11º, 2 pontos. Calheta, 12º, 1 ponto, aliás. E depois, sem nenhum ponto, estão o Guarda e o Sousense em zona de descida. De facto, descem automaticamente de divisão neste campeonato os dois últimos da geral. Os 11º e 12º classificados vão disputar uma fase de play-off para a manutenção. Sobem ou entram na fase de apuramento de subida, os dois primeiros da geral. Muito bem, na próxima jornada, a quarta, claro, o Beira-Mar joga em casa no dia 13, às 15 horas. O Beira-Mar joga domingo às 15 horas com o Castro Daire, no Estádio Municipal Aveiro, Mário Duarte. Quadro completo dos jogos da quarta jornada: Guarda, Camacha, Sousense, União de Lamas, Calheta, Alvarense, o já referenciado Beira-Mar, Castro Daire, Salgueiros, Sinfães, Alpendurada, Machico, Flor Grade, Sanz Barense. Pedro Martins, não sei se é possível avançar com a reportagem, se não eu sugeria eventualmente gravar o Fabeta mais tarde.
3: Eu já tinha chamado 3 ou 4 vezes, mas estavas tão empenhado e tão imbuído desse espírito informativo que te deixei continuar. Já tenho comigo o Fabeta, o técnico do Beira-Mar. Fabeta, uma divisão de pontos, uma primeira parte acabou por ser interessante e equilibrada, uma segunda parte não tão bem jogada e o resultado final também se acaba por ajustar àquilo que as duas equipas fizeram ao longo dos 90 minutos, concordas?
6: Boa tarde a todos. Sim, em grosso modo, sim, concordo. Acho que na segunda parte, tendo a concordar mais, as duas equipas foram para o intervalo com 2 golos sofridos, e certamente tanto de um lado como do outro, sabiam que era importante na segunda parte ser consistentes a nível defensivo, e aquilo que se notou das duas equipas na segunda parte foi essa mesma consistência. Quanto à primeira parte, dois golos para cada lado, mas acho que nós podíamos ainda ter feito mais um ou outro golo e pagámos de caro também entrar logo no jogo a perder 1-0, depois ter que ir atrás. Tivemos várias oportunidades seguidas, uma por outra mais escandalosa. Fizemos 1-1 e depois até parecia que nós estávamos mais perto do 2-1, sofremos logo o 2-1. Fomos atrás, fizemos o penalti e pouco depois do penalti temos uma oportunidade que podemos fazer o 3-2, mas também é verdade que talvez um minuto antes também podíamos ter sofrido o 3-2. Portanto, acabo por aceitar, sobretudo pela falta de consistência defensiva da primeira parte, da parte do Beira-Mar, mas não deixo de salientar que fizemos um bom jogo em casa de um adversário extremamente difícil, um adversário que vem de 2 vitórias sem golos sofridos e que nós tivemos personalidade, tivemos bola, tivemos bem em muitos momentos do jogo. Agora temos que trabalhar mais para que a nossa consistência defensiva seja mais forte, porque a verdade é que isto tem sido um handicap, estar a correr atrás do prejuízo, com golos que nós temos a obrigação de controlar melhor, porque é mais de mérito nosso do que mérito do adversário.
7: Pedro Campos queixava-se muito da arbitragem, que basicamente dizia que o resultado foi conquistado pela equipa de arbitragem, são palavras minhas, e não pelo Beira-Mar, e que este empate se deve muito à arbitragem. Queres comentar esta afirmação técnica de Sifanense?
6: Só ele poderá salientar os erros da arbitragem. Acho que o único lance que podíamos estar aqui a discutir era penalti, é claramente puxado, claramente, até este quarto demorou muito tempo a marcar penalti, claramente agarrado, estamos ali no banco daquele lado, então a visão é clara relativamente ao resto, terá que ser ele a justificar, mas certamente nós também poderíamos apontar algumas decisões erradas do árbitro contra o Beira-Mar. Acho que foi uma arbitragem que teve os seus erros, aos dois lados. Agarrarem-se a isso, é muito difícil nós acabarmos um jogo e estar a falar da arbitragem, quando nós próprios também cometemos os nossos erros. Peço desculpa. Portanto, é uma opinião dele, não concordo minimamente com isso, de forma alguma. Acho que é uma desculpa esfarrapada que o treinador adversário está a usar, porque naquilo que foi os princípios de jogo, o Beira-Mar teve superior, e não vou dizer que merecia mais que o Sinfãs, porque o Sinfãs também trabalhou bem. Mas também se tivéssemos um vencedor no jogo, acho que teria que ser o Beira-Mar, e não pela arbitragem.
7: Faço a mesma questão que coloquei ao Pedro Campos no final do jogo, estávamos lá em cima, não dava para perceber, vocês estavam mais próximos, vários cartões, pelo menos 2 cartões vermelhos, penso eu, vi o Tiago Melo muito nervoso, sem acatar até ali as palavras de acalmia do Pedro Moreira. O que é que se passou nesse momento? Porque aquilo de repente, um jogo que acabou por ser mais ou menos tranquilo, terminou de uma forma que nós adeptos de futebol não gostamos de ver, logicamente.
6: Picardias entre os jogadores, que é normal para quem quer ganhar, quem é competitivo é normal picar-se durante o jogo, os jogadores estavam picados, queriam ambos ganhar, terminou o jogo, começaram no bate-bocas, o Melo numa fase inicial nem estava envolvido na situação, e depois acaba por estar, como capitão de equipa, teve que estar envolvido. Não seria o jogador que deveria levar o vermelho, isso é claro, e foi essa a manifestação de insatisfação do Melo perante o árbitro, era que ele não tinha feito o suficiente para levar vermelho, até porque a confusão quando iniciou não foi com ele, foi com outro atleta nosso, e ele estava indignado porque o árbitro se calhar tomou uma decisão precipitada ao ver depois ele envolvido, mas que não foi ele que iniciou, e o árbitro disse que iniciou, e eu tive a oportunidade também de questionar o árbitro, que claramente eu vi como é que iniciou a situação, não era o Melo que estava envolvido, e ele disse, ou era o Melo ou era o outro jogador, e talvez o outro jogador é que tinha estado envolvido, acho que foi uma decisão precipitada do árbitro. Mas no meio da confusão é normal que o árbitro tenha que dar, ou tenha essa iniciativa de dar vermelho, tem que dar um a cada lado, na minha opinião errado ao jogador que deu ao Beira-Mar, possivelmente teria que ser outro, foi o que iniciou a confusão, mas também é uma coisa normal, não entraram em confrontos físicos, foi o bate-boca, foi o empurra, estarem mal uns aos outros, mas também isto é um bocadinho típico de futebol. Quando duas equipas estão arridas e querem ganhar, tal e qual como já salientei anteriormente, não houve confrontos físicos, não houve agressões, não houve nada. Teve que o árbitro queira dar um vermelho para demonstrar que tem o poder da decisão, mas também não vi ali um confronto físico que justificasse um vermelho, nem para os jogadores do Sinfãs, nem para os jogadores do Beira-Mar. Claro que depois o Melo sentiu-se extremamente insatisfeito com a decisão e reagiu de uma forma quente, da forma também errada, mas pronto, também é compreensível porque ele percebe que vai perder os próximos jogos, ou pelo menos o próximo jogo, e é normal ele criar esta. Sabemos também que o temperamento do Melo é um jogador que vive muito o clube, vive muito o jogo, vive muito aquilo que é a competição, e é normal que num momento desses as decisões às vezes não são as melhores.
7: Para finalizar, dois hoje, cumpriste, pelo menos conseguiste preencher o banco de suplentes com todos os jogadores. Esta semana, dois reforços confirmados, um que já treinava há algumas semanas, o Ibrahima já treinava com o plantel, o Julián Pérez chega esta semana. Estás satisfeito, apesar de sabermos que no Campeonato de Portugal o mercado não fecha, conforme fecha nos campeonatos profissionais, continua aberto, mas também há uma tradição das equipas não fecharem também os seus plantéis, pelo menos até janeiro. Estás satisfeito com o que tens neste momento?
8: O treinador nunca está satisfeito, a verdade é essa. Só estamos satisfeitos quando ganhamos sempre, estamos no topo e que tudo corre bem. Quando as coisas não estão a correr bem e nós passamos algumas dificuldades, não é agarrar-me a desculpas de forma alguma, porque não vai ser essa a minha maneira de ser, de estar, agarrar-me a desculpas. As desculpas nós falamos internamente e tratamos delas, estão os nossos erros, mas a verdade é que o Beira-Mar, sabemos que foi a dificuldade do planeamento da época, este ano tivemos o cuidado de ter um bocadinho mais critério, mas ao mesmo tempo o querer ter mais critério também penaliza, porque nós passamos muito tempo da pré-época com 12, 13, 14 jogadores em treino, porque tivemos jogadores à experiência, estávamos à espera de oportunidades de mercado, miúdos da equipa B, isto para trabalhar para a realidade do campeonato, sobretudo nesta primeira fase, até esta paragem que está quase a chegar, é extremamente difícil, porque nós queremos ser consistentes, queremos trabalhar com um grupo já mais fechado e trabalhar com 13, 14 sistematicamente e chegar a contragotas um atleta por outro, torna-nos sempre muito mais difícil o nosso trabalho, que se calhar hoje em dia reflete-se na consistência que falta à equipa, fruto daquilo que foi a pré-época, que infelizmente tivemos o cuidado de não ir com muita vontade no mercado e contratar por contratar, sabendo que íamos ser penalizados na consistência e no trabalho da equipa técnica no seu dia-a-dia e da própria equipa, e quisemos esperar um bocadinho aquilo que eram as oportunidades de mercado. Surgiu o Ibrahima, que já trabalhava há algum tempo connosco, mas tínhamos aqui um processo pendente, porque a gente sabe a realidade do clube, financeiramente é difícil contratarmos jogadores com qualidade, financeiramente sejam caros, tivemos que esperar pelo apoio, que felizmente chegou, mas já chegou tarde. Hoje já pude contar com ele, mas para todos os efeitos ele teve quase duas semanas ausente, teve ausente aqui do país. O Julián era um jogador que nós também estávamos à procura para ter mais um avançado. Ainda temos o Mendy, que está com um processo de AIMA, que é surreal aquilo que está a acontecer, um atleta que tem 12 anos em Portugal, ausentou-se do país, o título de residência caducou, o miúdo já apresentou tudo o que é a renovação, contrato de trabalho e tudo, e neste momento está impedido de competir, é uma ausência muito grande para a equipa poder dar mais solução, portanto diria de uma forma clara, não estou satisfeito, porque ainda queria, ou espero que ainda possa haver oportunidade de trazer mais um outro jogador para ajustar nas posições que estão mais carentes, mas sabendo que já há cerca de duas, três semanas o clube esgotou aquilo que é o orçamento para a época, e sabendo que agora vamos ter que ir à luta com aquilo que temos, e temos qualidade, temos bons jogadores, portanto não vai ser esse sequer a desculpa porque falta A, B ou C, nada disso, temos um grupo bom, precisamos de trabalhar com maior consistência e um grupo mais fechado e mais capaz para que depois possamos dar a resposta devida naquilo que é o campeonato. Esperemos que esta paragem será um momento oportuno para nós poder trabalhar mais semanas com o grupo já minimamente fechado, coisa que não aconteceu até a primeira jornada. Na primeira jornada, quem se lembra, em Braga B, na jogo da apresentação, daquilo que é o grupo atual, só 13, 14 atletas atuaram. Extremamente difícil iniciar o campeonato e depois falarmos de consistência. Mas pronto, é o nosso trabalho trabalhar a consistência, trabalhar os índices motivacionais e pôr a equipa a praticar bom futebol. Acho que bom futebol está a ser praticado. Cometemos ainda erros, fruto desta consistência. Gostava disso.
7: Era agora, eu disse há pouco que era a última pergunta, e agora mesmo estamos a próxima jornada com o Castro de Lares, mais uma equipa de Viseu, e eu faço, sei que é muito em cima da hora, mas já deves ter alguma ideia como é que será esse jogo na próxima jornada, próximo domingo em Aveiro, frente ao Castro de Lares.
8: Temos assistido aos adversários todos que temos apanhado, exceto a São Joanense, que foi logo o primeiro e não tínhamos aquele conhecimento tão profundo. Temos assistido que as equipas, mas Chico, Lamas e o próprio Sinfãs acabaram por fazer pequenas trocas a jogar contra o Beira-Mar. Se calhar jogadores mais rápidos na frente, mais preparados para transições, a respeitar-nos. Isso também demonstra aquilo que tem sido o nosso trabalho e que demonstramos ao fim de semana. Lá está, não consistente, não vamos mostrar as coisas porque não estamos bem de forma alguma. Mas tem sido muita coisa bem feita e os adversários têm sentido isso e têm tentado fazer aqui algumas alterações. Quanto ao Castro Daire, aquilo que acreditamos é mais uma equipa que vem a Aveiro a respeitar o Beira-Mar. Tenho a certeza que vem com tudo para tentar pontuar em Aveiro. Agora, sinceramente, não me quero focar muito no Castro Daire, porque antes de me focar no adversário, tenho que me focar internamente naquilo que é a nossa equipa. E neste momento, acho que o principal está dentro de casa, que é nós trabalharmos a tal consistência que tenho vindo a falar agora. Certamente que vamos estar mais próximos de ganhar com essa consistência, seja com o Castro Daire, seja com outro adversário, respeitando qualquer um, estaremos a jogar em casa, somos favoritos, temos que ter essa responsabilidade, temos que ter a certeza que vamos entrar em campo, em que temos a responsabilidade de acabar o jogo com os 3 pontos, tudo que seja o contrário não é satisfatório para nós, e essa é a nossa maior responsabilidade.
7: Bem, obrigado, Fabeta. Bom regresso a Aveiro. As palavras do técnico do Beira-Mar no final deste encontro, divisão de pontos entre Sinfãs e Beira-Mar. Na opinião do técnico, a Verense acaba por se ajustar ao que aconteceu dentro de campo. Os picardias no final são normais, acontecem. Pedro, e confirma-se então esse cartão vermelho mostrado ao Tiago Melo. Disse Fabeta que na sua condição de capitão, Tiago Melo foi lá tentar acalmar as coisas. O árbitro da partida entendeu que teria de mostrar um cartão vermelho e por isso mostrou a Tiago Melo, por isso mesmo também. Essa satisfação no final do jogo por parte de Tiago Melo, que estava bastante irritado. Posto isto, está praticamente tudo dito, ou está tudo dito a partir do Estádio Municipal de Sinfãs, professor Cerveira Pinto. Nós despedimos, votos de um bom resto de domingo, voltaremos na próxima semana, já avançamos, domingo a partir das 15h. Para acompanhar esse Beira-Mar Castro Daire. Fica tudo dito por aqui, despedem-se eu, Pedro Martins, e o Ricardo Filipe, a partir de Sinfãs. Bom domingo, boa semana.
0: 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Obrigado, Pedro e Ricardo, pelo trabalho realizado em Sinfãs. Vamos então recapitular rapidamente o quadro de resultados, os resultados desta jornada 3 da Série B do Campeonato de Portugal. Camacha 1, Florgrade 0, Alvarense 2, Sousense 0, Sinfãs 2, Beira-Mar 2, Sansbanense 3, Alpendurada 1, União de Lamas 1, Guarda 0. Foram adiados 2 jogos, o Castro Daire, Calheta e o Salgueiros Machico. Classificação: primeiro, Alvarense, 9 pontos. Segundo, Camacha, 7 pontos. Terceiro, Sansbanense, 5. Quarto, Machico, 5. 4 pontos para os quintos, Florgrade, União de Lamas e Sinfãs, por esta ordem. Depois, oitavo, Salgueiros, 3 pontos. Também 3 para o Castro Daire e para o Alpendurada. Beira-Mar, 11º, 2 pontos. Calheta, 12º, 1 ponto. Guarda, 13º, 0. Sousense, 14º classificado, também 0 pontos. Fechamos aqui.

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2: 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São 8 horas.

Concerto, um programa de João Ramos. Vamos continuar hoje com Bach. Vamos ouvir em cravo, o cravista Gergely Sarkozy, a suíte em Mi menor BWV 996, os prelúdios coral de Kindenberg Collection, BWV 690 e 691, e a suíte em Dó menor BWV 997.

Chegamos ao fim de mais um programa concerto. Despedimos com amizade. Até dois dias, se Deus quiser. Muito boa noite. 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

0: Nova, boa noite, são 10 horas.
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0: é das estrelas.
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verdade que o tema I Put a Spell on You está colado à voz de Nina Simone, mais do que há de qualquer outra que lhe tenha dado vida, mas para quem não saiba, o original é de Screaming Jay Hawkins e foi lançado em 1956, 8 anos antes da versão de Nina e 58 antes da versão que trouxemos para abrir esta sessão da Culpa é das Estrelas, cantada por Annie Lennox. Estes são os sons finais de Love is Everywhere, Beware, de Wilco. Muito boa noite, seja bem-vindo a esta emissão com Jorge Cravo. Para já segue Try Not to Bleed, dos R.E.M. e depois Lazarus, do álbum Black Star, de David Bowie, editado 2 dias antes do seu falecimento, em janeiro de 2016.

Esta noite celebramos o regresso da escritora Dora Gago às estrelas. A autora traz-nos o texto A Mesa. Antes, fazemos um compasso de espera, primeiro com Tombe, do californiano Angelo Di Agostin, e depois seguimos com Calico, The Ox.

Ali estou, debaixo da mesa da taberna dos meus avós, como um gato ou um cão. Ninguém me vê, ninguém sabe da minha presença. Este é um território interdito e mágico, como tudo aquilo que é proibido. A taberna dos meus avós é um espaço onde não devo entrar. Daí o prazer de violar as fronteiras da proibição, de me esgueirar sem ninguém ver para me esconder ali. Aprendemos depressa que há um prazer secreto, único nos frutos proibidos, algo vindo de tempos remotos, bíblicos, incrustado na nossa natureza humana. Embalada nos cheiros do vinho, da água ardente de medronho, de figo. Homens sem eira nem beira, juntos a partilharem solidões. As minhas solidões eram partilhadas com os gatos e as galinhas. Também algumas bonecas, sim, mas atraíam mais os animais como companheiros de brincadeira. Como já disse, vem daí o meu gosto pela biologia. Tudo terá começado nesse recanto de restolho a arranhar-me as pernas, nas corridas livres pelo campo, nos pássaros caídos do ninho que tentava levar para casa às escondidas. Uma estranha irmandade com os bichos, um jeito um pouco selvagem de ser, por mais que me tentassem domesticar. Procuro agora a criança de joelhos folados, a dar todas as quedas, a levantar-se sozinha. O sabor do pó, o cheiro da terra, tempo de descobertas a plantarem cicatrizes pela pele. As mãos queimadas ao segurar a chaminé do candeeiro a petróleo derrubado por acidente, para evitar que se partisse. As mãos e a dor coladas ao vidro, num tempo arcaico anterior à luz elétrica. O creme alaranjado, com um suave cheiro de rosas, a aliviar-me a dor devagar. Tão devagar, semeando um fio de cura.

Alegria da visita do bisavô, alto, magro, seco, mais tarde na minha imaginação, parecido com o Clint Eastwood. Não era ator, mas sim pedreiro, construíra casas em Marrocos e noutras paragens. Pegava-me ao colo, colocava-me sobre os ombros e eu crescia, crescia, ficava gigantesca. O mundo redimensionava-se aos meus olhos. Mas ali, debaixo da mesa, a dimensão era outra. Via os pés daqueles homens, as botas gastas, por vezes rotas, a contarem tantas histórias sobre os caminhos andados. Contavam-me tudo o que as vozes entarameladas pela aguardente de figo, de medronho ou bagaço, calavam. Nessa altura, pouco ou nada entendia. O meu mundo era demasiado simples, apenas a minha imaginação o alargava. Vivi isolada. A brincadeira com as outras crianças surgiu com a entrada na escola primária. Mais tarde, Macau foi o rasgar de um universo de horizontes longínquos, sentidos muito além da imaginação. Contudo, agora, para me conferir um sentido, preciso de mergulhar no âmago das minhas raízes, escavar esse tempo ainda sem pegadas dos monstros que virão, deitar-me nos lençóis ainda inteiros, limpos, para entender.

Já está fechado o segmento literário desta sessão. A musical estiveram Luxital Singh e Justin Carter, complementado com The Orning, da Associação de Kindness com Robin. Se também quiser ouvir as suas obras ditas no programa, envie-nos um e-mail para o endereço culpadasestrelas.radio@gmail.com. Deixo agora com Wave System e Cassandra Jenkins.

It's Just Over. A frase foi dita por PJ Harvey a Nick Cave no momento da separação, em 1996, poucos meses depois da relação entre os dois ter começado. Para a eternidade fica Henry Lee. Eu volto cá depois de Emma Ruth Randall para me despedir.

Hoje já não temos tempo para mais. Agradeço a Dora Gago, que foi a nossa autora convidada desta noite, e a si por ter estado desse lado. São as despedidas de Jorge Cravo, com a promessa de estar de volta na próxima semana com mais músicas e outras palavras. Os sons finais pertencem a Break Apart, de Bonobo. Boa noite.

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0: 4 a 9 é uma hora.
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